0: do Sul, o CRP14MS. Bom, ela é gratuita. Eu nem vou falar aqui, viu, Daniel? Todo o... Eu vou deixar para ela falar um pouquinho sobre ela. Bom, primeiramente, muito boa noite, Daniel Roquembar, nosso parceiro, nosso jornalista, que está comigo hoje aqui. Vamos apresentar o programa mais um dia sem o nosso Celitão, que provavelmente semana que vem está aí, já vai vir com tudo, com todo o gás, se Deus quiser. Boa noite, Dani.
1: Para ele se recuperar aí e voltar com tudo semana que vem, né?
0: É isso aí, é isso aí. Bom, muito boa noite, Camila.
2: Boa noite.
0: É um prazer tê-la aqui com a gente essa noite.
2: Prazer é todo meu.
0: E o nosso Daniel Roquembar vai conversar com você a respeito aí desses 30 anos do Conselho Regional de Psicologia. É. Vamos nessa, Daniel.
1: Bora lá. Então, Camila, 30 anos do Conselho, né? Assim, já começando assim, eu tenho uma inveja danada de vocês, porque nós do jornalismo não temos um conselho na nossa categoria, nem sequer agora que está começando a voltar essa coisa do debate, né? E ter um conselho é muito importante para uma profissão, né? Eu fico imaginando assim que o Conselho de Psicologia, essa parte institucional, apoia muito, né, os profissionais, né? Então, vamos começar falando sobre o conselho em si. Isso aí, sobre você também, né?
2: Certo. Bom, então, para que todas as pessoas possam me ver, né? Uma boa noite. Eu sou Camila Fernandes Marques, sou uma mulher branca, tenho cabelos castanhos naturais na linha dos ombros, uso óculos de grau de armação preta, hoje visto uma blusa preta e o crachá que faz com que eu chegue nas instituições e as pessoas me conheçam, né? E saibam que instituição eu represento.
0: E que tem um sorriso muito bonito,
2: Camila. Obrigada. Pois somos uma das mais de 70 profissões regulamentadas no Brasil. E dessas mais de 70, eu não me lembro agora ao certo número, mas se eu não me engano são 79 profissões. Pouco mais de 30 têm um conselho profissional, né? E um conselho profissional que está para cuidar da profissão perante a sociedade. Né? E esse é um destaque muito importante que a gente costuma fazer por não nos confundirmos com uma parte sindical. Apesar de ambos cuidarmos, né, da temática, da psicologia, o conselho cuida de poder regulamentar e cuidar do serviço prestado para a sociedade que envolve, né, o serviço psicológico. E isso traz uma distinção muito importante da pauta sindical, que envolve, né, questões de mercado de trabalho, melhorias, né, salariais. Somos uma autarquia que olha, que cuida disso, porque somos as pessoas que estão ali cuidando enquanto conselheiros, metade dos profissionais do conselho são psicólogos, então são pautas que nos interessa também cuidar, mas são pautas que a gente ali constrói um alicerce junto também às pautas sindicais, né?
1: É bem interessante isso, porque assim, eu vejo que a coisa da profissão regulamentada, a execução da profissão, né? Pra você poder exercer a profissão com todo esse cuidado, essa coisa toda, isso ajuda muito, né? Pra categoria.
2: Isso.
1: Faz toda uma diferença, né?
2: Eu acho que tu toca num ponto bastante importante, Daniel, porque uma profissão regulamentada, ela traz um cuidado de serviço prestado para a sociedade. Nem todos os psicólogos gostam, né? Psicólogos gostam do que o conselho propõe em termos de resoluções normativas para cuidar da psicologia perante a sociedade, né? Então, hoje, né, com esse processo de virtualização pós-pandemia, onde muitas coisas, o atendimento se virtualizou, a publicidade se virtualizou, nós temos situações de profissionais que não cumprem algumas das nossas resoluções, né, do nosso código de ética, na forma de divulgação, e o nosso trabalho é orientar e fiscalizar, e quando necessário, né, aí também disciplinar. profissional, profissional, porque isso é uma forma de poder cuidar dessa profissão e daquela pessoa que está lá do outro lado, que utiliza o serviço, saber que é um serviço de qualidade e ético, que está ali para poder cuidar dele e não poder violar direitos, violar vidas, né?
1: É, isso faz toda a diferença, né? Ainda mais em uma época assim que, sei lá, não sei como vocês veem os coaches, né? Essa coisa toda também, né? Que é, querendo ou não, acaba virando um problema, né?
2: Sim, sim. Enquanto uma profissão regulamentada e que demanda de formação, porque fazer a graduação de psicologia não nos torna psicólogos. Nos faz bacharel em psicologia, né? Hoje, outras formações que tem junto à licenciatura faz com que a gente possa ser bacharel ou licenciado em psicologia. Mas para se tornar psicólogo, a gente precisa ter inscrição no Conselho Regional de Psicologia na jurisdição no qual eu vou atuar. Isso está pautado na nossa lei que cria o conselho, na 5766 de 72, e faz com que isso nos torne psicólogos com registro e que qualquer pessoa pode ter acesso, né, entrando num site chamado Consulta Nacional dos Psicólogos e poder digitar ali o nome completo do profissional e também a região, né, que ele está fazendo esse atendimento, da onde ele é, e que pode garantir que esse profissional ele está regulamentado ali, né, com inscrição ativa, e ele é um profissional da psicologia de verdade.
1: Camila, isso é o mais importante. Né?
0: Isso é legal. Eu talvez queria que você abrisse um pouquinho mais essa discussão, porque assim, eu falo da área que eu já atuei, eu fui professor de educação física, então vi nascer o CREF também. Então teve o bacharelado e a licenciatura, né? Dentro da grade do bacharelado e da licenciatura tem algumas coisas que diferenciam para te habilitar a atuar em determinado campo, né? O que basicamente, assim, falando aqui para o leigo aqui que não entende nada da psicologia, quais são as diferenças do bacharelado e para a licenciatura? A licenciatura é só para estudo, e o bacharelado, os dois podem atender, por exemplo, ter um consultório, como é que é?
2: Não, a licenciatura vai estar vinculada a uma forma, né, de poder trabalhar educacionalmente, mas o
0: na
2: que
0: educação
2: vai garantir é o exercício da psicologia vai estar colado aí ao que antes, né, a gente tinha antes de 2012, até 2012, 2013, a gente tinha o que chamava que era de uma formação de psicólogo. O meu registro ainda tem, o meu diploma é formação de psicólogo. E depois ele passa, né, por uma questão nacional a ser só determinado ensino técnico, licenciatura e bacharelado. Para poder trabalhar como psicólogo, né, de fato, em termos de atendimento psicológico, sim, precisa ter aí uma formação em bacharel,
0: porque
2: é ele que vai ter as questões relacionadas a práticas do processo relacionado ao atendimento clínico, disciplinas específicas que vão estar ali voltadas para política pública e atendimentos, né? Então, o currículo de bacharelado é o que atende.
0: Mas isso de um tempo para cá, né? Como você porque eu lembro que na minha época
2: elas já tinham juntas, né?
0: Então,
2: ela tinha bacharelado e fazia mais um ano e meio ali da licenciatura. Isso ali,
0: exato,
2: por volta de mais ou menos 2006, 2008, para um pouco de existir. Tem algumas universidades que ainda têm a licenciatura sendo trabalhada em universidades, mas a maioria delas já não tem isso vinculado. A maioria
1: aqui
2: faz a formação
1: aqui
2: de
1: na
2: UF
1: mudou, então, para bacharelado.
2: Não sei se aqui a UF ela faz a licenciatura. Eu sei que a UFGD ainda faz. Eu não sei se a Uniderp também ainda tinha o de licenciatura ou já acabou.
0: É que lá se vão... Foram 20 anos.
1: Foram 20
0: mudou
1: anos.
0: Depois, quando eu me formei, há 20 anos.
2: As DCNs então, ainda colocam, né, essa necessidade de ter esses dois processos, porque a psicologia precisa estar em espaços também, né, como algumas disciplinas que chegam aí no espaço da educação, como projeto de vida, né, seria um espaço também no quais as licenciaturas poderiam estar atuando dentro do espaço.
1: Eu, quando fiz física,
2: escolar,
1: eu fiz, né, prática de... várias disciplinas ali de psicologia, psicologia do aprendizado, do psicologia do, né? E aí eu lembro que tinha o curso mesmo, eu frequentava algumas disciplinas ali, mas para você ter a formação, eu lembro assim de uma coisa que também era, isso em 2000, lá vai pedrinha, né? Lá no começo do... tinha muito isso de você fazer a formação, mas para você ter prática como psicólogo, você tinha que também fazer acompanhamento psicológico. Tá com a terapia em dia, vamos colocar assim em termos, né? Eu não sei como é que isso está hoje, mas...
2: Não é uma exigência formal,
1: era uma coisa muito interessante,
2: né? Mas para poder passar por esse processo, fazer terapia é um processo ético, né?
1: É isso.
2: Como é que

0: de cuidado psicológico pessoal também, né? E isso aí se estende, né, pelo tempo necessário de cada pessoa. Mas é um processo que ele não se torna, ele não é obrigatório que você registre isso. Isso é um processo que a gente constrói dentro da formação e os próprios alunos vão identificando que eles precisam passar por isso. Por isso, né, em algum momento da graduação, é uma graduação de 5 anos, não é uma graduação fácil, graduação com muita densidade de leitura, né, hoje com o processo de curricularização, né, das extensões, isso também traz um outro tipo de trabalho, que não só estar no estágio, mas também estar junto à comunidade externa à universidade, desenvolvendo atividades que envolvam, né, também possivelmente temáticas da psicologia.
1: E principalmente para essa geração, né? Porque a nossa geração ainda gostava de ler e tal. Essa geração que quer a coisa tudo muito ligeiro, muito. Então deve ser um sofrimento e provavelmente você tem que trabalhar um pouquinho mais o psíquico do cara, né? Do que dos mais velhos, vamos dizer assim.
0: Eu sou professora universitária também, né? Tem alunos de todas as idades, né? Tem aluno que acabou de sair do ensino médio, mas tem alunos ali que já são professores também, né? Atuam no ensino básico ali da educação e ensino superior que está em um processo de transição de carreira. São diferentes perfis, mas dentro de um processo de ensino a gente também precisa construir esse espaço crítico. Né? Porque essa agilidade, né, de trabalhar com inteligência artificial, disso que é rápido, isso não constrói um processo de pensamento, né? Justamente, né, eu tenho uma crítica...
2: Pensamento crítico, né?
0: O pensamento crítico. E a minha crítica vai muito em direção nisso, porque a inteligência artificial, ela nos auxilia em muitas coisas.
1: Sim.
0: Ela pode, né, trazer aí uma articulação, mas dentro de um processo formativo, ela elimina e substitui um processo muito importante para a formação, que é o processo de construir passo a passo de um pensamento. Porque ela já te dá o caminho.
1: Exato.
0: Né? E isso é um sinalizador importante que a gente vem buscando trabalhar, né, ali dentro do processo formativo, para que eles reconheçam as fragilidades que eles mesmos tentam romper com essas
1: Exatamente.
0: Facilidades. Né?
1: Esse é o meu discurso dentro da minha área, que é a música, na composição. Né? Hoje em dia, com a IA, você joga um tema, ela faz a música, faz a letra, faz o que você quiser.
0: Melodia,
1: né? Faz tudo. Né? Aí o cara fala, não, porque eu compus uma música e tal.
2: Entrega uma profundidade.
1: Não é bem assim, né? Mas eu acho assim, a grande discussão e o grande lance é que a pessoa esquece que o grande lance é o processo, né? É aquela história da que...
2: no processo, né?
1: O processo é que é o grande lance, sabe? Esse contato, vamos dizer assim, com o etéreo, quando você começa a fazer uma composição, escrever, a tal da inspiração que você recebe, né? Quer dizer, e esse processo se perde, quer dizer, é aquela história de você alcançar um objetivo, aí quando você alcança o objetivo, acabou. Alcancei.
0: O que eu faço,
1: né? Mas esse processo, essa caminhada daqui até chegar lá, é que foi o grande barato, né? Onde você aprendeu tudo o que você precisava, né?
0: E é onde você vai encontrando, de fato, prazer e satisfação naquilo que você vai fazendo.
1: Exatamente.
0: Né? E de poder entender a responsabilidade que é de construir um processo, né? Acho que para a psicologia isso hoje tem ocupado um campo ainda de muito debate e discussão, né? Principalmente com os chatbots que aparecem por aí. Mas a gente, apesar de não ter uma resolução que determina, a gente está em processo, enquanto sistema conselhos, de poder estudar isso, produzir uma resolução que seja coerente com o nosso tempo, com o nosso momento, mas a gente já tem algumas instruções em cartilhas que orientam. O profissional ainda é responsável por qualquer decisão e intervenção que se faça.
1: Legal.
0: Então, eu não posso dizer... eu não sabia, não fui eu quem, né, construí esse processo. A responsabilização ainda é do profissional, porque a gente já tem instrumentos, como o Código de Ética, que vai dizer que nós somos responsáveis pela nossa construção teórica e técnica da nossa intervenção. Né?
1: Bacana. Camila, nós já estamos na hora aqui, a gente está com um processo eleitoral.

0: Então, a gente tem que colocar no relógio aqui as propagandas e tal. Bom, vamos lá. Qual música que você quer que a gente toque aqui? Tem Mato
1: Escolhe uma.
0: Grosso, tem Elza Soares.
1: Vamos com Elza Soares,
0: Elza
1: pelo
0: Soares?
1: momento, né? Já que estamos.
0: Maria de Vila Matilde. Vamos lá, com Elza Soares. Daqui a pouco, no intervalo, a gente retorna.
2: Arte. Aqui é Mato.

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2: Fica a dica com o professor Wagner Abdul.
6: Você sabe a diferença entre a princípio e em princípio? A princípio significa no começo, inicialmente. Exemplo, a princípio eu não concordei. Já em princípio significa em tese, teoricamente. Exemplo, em princípio não há problema. Uma letra muda tudo. Então lembre-se, começo é a princípio, teoria é em princípio. Até a próxima.
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0: Estamos de volta, você está sintonizado na 104.7 Educativa FM. O programa é o Na Cadeira do DJ. Hoje a gente está batendo um papo aqui com a psicóloga Camila Fernandes Marques, presidenta do Conselho Regional de Psicologia Mato Grosso do Sul, CRP 14, Mato Grosso do Sul. É, a gente estava aqui em off, aqui conversando, né, Camila? E surgiu esse papo da IA e do atendimento remoto, que eu acho bacana a gente falar, porque assim, isso é uma curiosidade até minha, uma coisa que eu, no meu dia a dia, converso com as pessoas, converso com o pedreiro que está ali me ajudando, a secretária, enfim. E você nota que tem uma dificuldade desse entendimento. Eu acho que seria legal a gente falar sobre isso um pouquinho, de você dar o caminho, sabe, dessa diferença do que é um atendimento remoto, vamos dizer assim, né? E o atendimento pela IA que as pessoas estão procurando hoje, né? Seria legal a gente falar um pouquinho para esse povo? Peraí, só um tiquinho, desculpa, pode falar.
1: O atendimento remoto, ele é feito por um profissional, do que a gente chama de forma síncrona, né? Então, eu, desde o meu lugar de atendimento, com o meu computador, eu faço a chamada de vídeo direto com a pessoa que eu vou atender, e o nosso diálogo, ele é simultâneo.
0: Uhum.
1: Então, existe uma presencialidade, mesmo que de forma remota, né?
0: Uhum.
1: Outras formas que têm aparecido por aí, como chatbots, não se trata de um profissional qualificado. Se trata de uma inteligência artificial que produz...
0: Compila dados
1: a partir de uma IA generativa e traz esse espaço de intervenção e conversação a partir do que ela tem disponível em termos de dados. Isso não significa trazer uma leitura e uma intervenção profunda a partir da singularidade da história do sujeito.
0: Legal. Mesmo porque eu acho assim, o corpo fala muito, né? Assim, quando você está conversando com a pessoa, os trejeitos, o piscar de olho, olhar para cima, olhar para baixo, isso tudo...
1: Esse é o ponto.
0: Né?
1: Ele te dá um... Esse é o ponto, né? Que a psicologia, a gente costuma falar assim, que é muito difícil a inteligência artificial substituir essa atividade da psicologia, porque a gente trabalha com o não dito.
0: Exato.
1: Né? A gente trabalha com essa leitura que ela ainda não chegou, que ela não está em evidência e que a gente consegue, né,
0: captar,
1: ver e,
0: né,
1: desviar, né, pegar um desvio pelo um olhar, pela uma forma, né, desse corpo trazer essa representação, né, o que a gente chama aí de um sentir, de um excitamento, e que a IA não vai conseguir, porque ela só trabalha com um comando, com algo dito.
0: Né? Exato.
1: Então, essa leitura de um trabalho psicológico, ela não vai conseguir ser substituída.
0: E que é super,
1: né,
0: técnico e profundo, né? Um estudo profundo, né? Porque eu vejo um seriado aí que, em vez de quando eu via, né, sobre investigação e tal. Então, o cara fazendo a leitura, né? Ah, não, mas o fulano olhou pro lado esquerdo, para cima, então ele tá mentindo, né? Ou olhou para o lado direito e está procurando Deus.
1: Aí já tem são toda, áreas específicas.
0: Toda essa coisa. É,
1: da
0: exatamente. Da parte criminal,
1: né,
0: e tal.
1: Bastante. Com algumas especificidades.
0: O cara morde o beiço assim de baixo, é porque, né?
1: É. Dentro então, de uma psicologia clínica, a gente não chega a trazer essas intervenções,
0: sim,
1: essas leituras diretas, né? Porque a manifestação, ela aparece de acordo com a história de cada sujeito, né? E aí a gente vai precisar ouvir mais do que dizer.
0: Sim,
1: né? Também,
0: sim,
1: antes, né? A escuta psicológica, a escuta psicológica, o acolhimento, ela é uma instância primeira de aprendizagem que o psicólogo vai trabalhar ali, né?
0: Mas num bate-papo, um balançar de cabeça, diz muita coisa, né, Camila?
1: Né? Isso a gente precisa estar atento, né?
0: Exato.
1: É, não é só aquilo que é dito, porque aquilo, às vezes, que está sendo dito junto com uma certa expressão corporal, né? A partir de algumas leituras, e aí eu falo, né, de um campo, a partir das clínicas gestálticas, isso nos faz desviar, né? Para que a gente possa entender que algo ali está incongruente nessa relação daquilo que eu digo, daquilo que eu sinto e da forma como eu ajo no mundo. Né?
0: Legal.
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3: Oi. Então.
0: Só uma vinhetinha. Papo Reto.
3: Então, mas o. Voltando para essa coisa toda, né? Do, tem as linhas também, né? Da psicologia, que é uma outra coisa interessante também, né? Vocês. É, você falou da linha da Gestalt, né? Mas tem psicanálise, tem tudo. Como é que vocês lidam com esse, essa orientação? Dentro do, do conselho, assim, tipo, se alguém procurar o conselho, eu, tipo, como cidadão lá, vou lá, quero fazer terapia, queria seguir uma linha. Vocês têm isso de indicar?
1: Não, ou... o conselho, ele não tá ali para poder fazer indicações do profissional, né? Porque isso seria chancelar um profissional e não outro, né? É, o que a gente muitas vezes... pode indicar é que eles procurem, né, por nomes, busquem em outros espaços e não temos orientações específicas com relação a abordagens clínicas. A nossa... A gente tem uma resolução, né, se eu não me engano, agora 13 de 2022, que vai falar sobre psicoterapia, se eu não me engano, ela é de 2022, e ela vai falar do trabalho do psicólogo junto à psicoterapia, né, esse atendimento psicológico como um todo, porque cada abordagem vai ter a sua especificidade, porém nenhuma abordagem pode ferir a ética profissional. E aí a gente precisa ter bastante cuidado, né? É, quando a gente está em desenvolvimento, porque essas teorias pensadas lá na Europa, num território norte-americano, elas não levaram em consideração toda a nossa cultura brasileira ali, né? Desde de que a gente é Brasil. Então, a gente precisa entender como é que a gente lê hoje, né? Acho que o ensino em psicologia tem se ocupado também de construir uma leitura decolonial, né? Uma leitura contracolonial dentro dos espaços, inclusive da clínica, e eu falo, posso falar especificamente, né? É, pelo espaço, pela universidade em que eu estou, e que a gente levanta esses debates também colado a uma perspectiva clínica, porque é uma perspectiva clínica europeia e norte-americana, no qual, né, as pessoas que formaram essa profissão lá no começo, e os primeiros profissionais trazem uma leitura dessas teorias eurocentradas, né?
3: Jung, Freud,
1: Pearls, Skinner. Todas essas pessoas, elas vêm ali, né, do campo europeu ou dos Estados Unidos, né?
0: E na prática, a gente tem uma diferença de como tratar com determinadas sociedades diferentes, né?
3: É.
0: Então, assim,
3: a tradução, né? A tradução do Freud, sei lá. Essa eu acho que é a mais polêmica, né? A tradução de um texto dele, de um idioma, direto do idioma original. Teve tradução que chegou aqui que deturpou muita coisa. Assim, eu lembro de um caso, assim, porque eu tenho uma especialização no mercado literário, então eu já li muito sobre questões de tradução. E essa era uma famosa, assim, agora não vou me lembrar exatamente qual é o episódio, mas o Freud tinha um conceito que era mal traduzido. Que foi traduzido direto do inglês. Se você traduzisse direto do idioma
1: e
3: dele...
1: essa é a perspectiva, né? Porque aí você sai de uma perspectiva que estava escrita originalmente em alemão, que vai para o inglês e depois vem para o brasileiro. Isso vai perdendo a essência do propósito. Mas para além de uma questão de tradução, é poder reconhecer que o território brasileiro também produz uma forma de fazer psicologia. Né? A gente tem uma psicologia que ela é latina, que ela é produzida e foi produzida
0: exatamente
1: aqui no Brasil. E que a gente precisa reconhecer isso a partir dos grupos com quem a gente trabalha, né? Porque a gente não vai trabalhar com a perspectiva, né, vitoriana, freudiana, daquele século. Aquilo ainda existe existe de alguma forma, né, pulverizado na nossa sociedade, mas hoje a gente tem outras implicações dentro da sociedade que produzem sofrimento. E que a gente precisa fazer a partir de uma leitura territorializada, situada a partir de uma psicologia brasileira e dialogada também por uma psicologia latina, porque a Latinoamérica ajudou a construir também e fazer diálogo com a nossa psicologia brasileira.
0: Quando o papo é bom, passa ligeiro, né, gente? Olha aí, então temos que pedir uma música de novo aqui.
1: Vamos de Meinei Mato Grosso. Vamos, então,
0: vamos de
1: Meinei
0: Mato Grosso?
1: Dessa psicologia latina, né?
0: Pronto. Exatamente.
3: Boa.
0: Muito bom, vamos lá.

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0: Você sabe por que a bola clássica de futebol é preta e branca? Quando você desenha uma bola de futebol, provavelmente faz aqueles gomos pretos e brancos. Mas por quê? Esse modelo ficou famoso na Copa do Mundo de 1970, com a bola Telstar. Naquela época, muitas pessoas ainda assistiam aos jogos em televisores preto e branco. O contraste entre as duas cores facilitava enxergar a bola durante as transmissões. Antes da década de 1970, as bolas de futebol eram geralmente de couro marrom, sem uma padronização. Elas não eram pretas e brancas. Hoje, as bolas têm várias cores e desenhos diferentes, mas a clássica bola preta e branca continua sendo a mais lembrada quando alguém pensa em futebol. Mesmo depois de mais de 50 anos, peça para uma criança desenhar uma bola de futebol. É bem provável que ela faça os famosos gomos pretos e brancos. Eu sou o Léo, e esse foi mais um Fala, Léo! Até a próxima!
1: Fala, Léo! Fala, Léo!
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0: Perico.
1: Queira, isso mesmo.
0: Apetite. Da Raia Água, chamou um apetite.

0: Agora sim. Voltou, né? Deu um pico aqui, mas tá tudo certo. Já estamos de volta. Vocês ouviram aí, gente? Bros MC, Todas as Tribos, Tupã. Muito legal, música escolhida aqui pela nossa DJ do dia, né, Daniel? DJ do dia vai falar um pouquinho. Camila, fala um pouquinho sobre essa música, que eu acho interessante, né? Esses meninos aí de Dourados, né? Pô, você viu o sucesso que os caras estão fazendo? Até clipe com a Anitta gravaram, cara? Que massa! Chega um pouquinho mais próximo aí, Camila.
1: Decolar junto com a psicologia latina, da escolha também, né, da Elza Soares, que vai falar sobre a questão da mulher, né? Agosto a gente teve atividades relacionadas aos 20 anos da Lei Maria da Penha também, que vai trazer um desdobramento aí, né, junto à psicologia também, e de poder demarcar essa também regionalidade aí com o Bros MC, que traz, né, uma cultura indígena que está no nosso território, que precisa ser reconhecida também enquanto uma musicalidade presente de algo que tem que ser dito,
0: Exatamente.
1: né, por um grupo. E isso são escolhas não aleatórias, porque dialogam com a psicologia que essa gestão vem buscando construir. Um território de Dourados, que para a psicologia é o nosso segundo maior centro, né, de profissionais. A nossa vice-presidente do conselho, Bárbara Marques, é uma mulher indígena, né, da etnia Guarani. E a gente não tem só ela também, enquanto indígena, nós temos os Talisson também de Amambai. E no Conselho Federal, hoje, a gente também tem uma mulher indígena psicóloga, que é a Vanessa Terena. Então, a psicologia
0: Legal.
1: aí tem demarcado esse espaço, né, de importância junto às questões indígenas. Agora, meados de setembro, né, 2 semanas, a gente teve o evento em Dourados de avaliação psicológica e povos indígenas, que é uma pauta que a gente precisa discutir, já passou da hora de podermos levantar esse debate dentro da psicologia para que esse trabalho seja feito com maior qualidade. Né? Entendendo que os testes, muitos deles não têm direcionamento em termos de poder articular junto a essa comunidade, mas que ele tem, né, ali de alguma forma, a princípio a gente faz essa leitura, que os testes, junto com uma entrevista, com uma qualidade de uma coleta qualitativa, eles podem trazer uma leitura mais fidedigna, né? Mas precisa ter esse processo de aperfeiçoamento também aí, de poder entender quais são as entrelinhas que estão dentro desse processo de avaliação junto com a população indígena.
0: Pô, muito legal. A Vanessa participou da mesa, né? Inclusive, né? Do evento que a gente tem que falar, né, Daniel? Esses 30 anos do conselho, né? Foi dia 22 de agosto.
1: Nós
0: Parece
1: tivemos
0: que
1: um
0: começou
1: dia 22 de agosto, o
0: o
1: segundo,
0: pontapé
1: mas nós
0: inicial.
1: tivemos um em maio,
0: Em
1: que
0: maio.
1: começou com uma homenagem às pessoas ali, né? Foram 30 nomes escolhidos, debatidos ali entre os conselheiros, entre o GT, entre a equipe, né, mais antiga que estava ali. 30 nomes que passaram por esse conselho e deixaram de alguma forma também registrado. Registrados, tiveram muitos nomes, né, que
0: Sim.
1: passaram pelo conselho, mas ali naquele momento a gente escolheu 30 entre colaboradores, entre conselheiros e conselheiras e também funcionários que contribuíram dentro desses 30 anos, né? Então a gente começa em maio com essa homenagem. Em agosto a gente faz um segundo evento, né, em uma discussão mais aberta, trazendo aí, né, veio a conselheira presidente também do federal, tivemos o ex-presidente também do Conselho Federal aqui conosco, fazendo um debate, e a Neuza Guareschi, também, que é uma professora e foi conselheira há muito tempo lá no Rio Grande do Sul, trazendo perspectivas, né, relacionadas às políticas públicas, e a participação aí também da Vanessa Terena e da Jaqueline de Jesus para poder trazer perspectivas dos direitos humanos para dentro desse debate de 30 anos também.
0: Muito legal.
1: Sim, né? A
0: Tá.
1: gente tem aí tínhamos ali, né, uma questão de faixa etária, tínhamos relacionado à identidade de gênero e orientação sexual, né, Jaqueline, uma mulher trans, a presença da nossa presidente do federal, que é uma presidente negra, e a representação também indígena, né? É um espaço que a gente tem cuidado, tem sido para a gente um trabalho que visa estar dentro da missão, né, da nossa gestão, que é olhar para esses marcadores a partir de um compromisso ético-político, né, e social, que olha para esses marcadores também. Né, a gente chama de marcadores sociais, a diferença.
0: É isso, legal. A gente teve aqui, eu tô vendo aqui, esse evento do dia 22 foi lá na UCDB, né? No auditório da UCDB?
1: Os dois eventos foram na UCDB, né? A UCDB foi mais basicamente a primeira universidade, uma das, não foi a primeira, né? Porque a primeira foi a do Campus do Pantanal, mas aqui ela foi a casa que acolheu o Sistema Conselhos, o que eles chamam da primeira gavetinha ali na antiga FUCMAT, em uma sala, né?
2: Primeiro em Campo Grande, né? O curso, né?
1: Sim, primeiro em Campo Grande. E que também acolhe o conselho, né? O conselho foi uma gaveta dentro da... Porque ela foi formada ali por esses professores que estavam formando a primeira turma em psicologia e precisavam organizar. Então, o Conselho Regional de Psicologia, ele era uma gaveta, né? Conta ali o Carlos Afonso, que estávamos lembrando dele, né? Irma Macário, né? Hoje a gente já tem registrado essas histórias também em dois livros que a gente tem contando um pouco da história da psicologia sul-mato-grossense, que está disponível no nosso site de forma gratuita para acesso.
0: Esse lançamento do boletim, Daniel... Esse lançamento do boletim da Comissão de...
1: O Boletim dos Direitos Humanos,
0: isso, os direitos humanos.
1: Isso trata-se de um projeto do federal, né, para poder evidenciar essa psicologia brasileira, que vai olhar para o reconhecimento de uma psicologia que vai falar do território, vai falar das populações, que vai considerar essa representatividade, né, sendo produzida enquanto psicologia também. E aí o federal traz esse boletim, né, para poder demarcar todas as ações que a gente tem construído nesse direcionamento. E aqui acho que dialoga um pouquinho não só com os nossos eventos, que a gente tenta trazer toda essa discussão, como a de avaliação psicológica. A gente teve aí a terceira jornada clínica, no qual a gente trouxe, né, dentro de uma mesa de prevenção e pós-venção ao suicídio, né, a fala do conselheiro Thalisson, um psicólogo indígena, que vai trazer essa perspectiva dentro do entendimento de uma cultura étnica indígena também, para poder fazer com que o psicólogo entenda como trabalhar com essas populações. Porque dentro da academia que a gente estava falando, uma perspectiva eurocentrada, eu não tenho como é que eu trabalho com determinadas populações, sejam elas, né, indígenas, quilombolas, ribeirinhas, isso acaba ficando de fora e o profissional tem que ir atrás. Mas esse é o nosso território brasileiro.
0: Exato.
2: E é
0: assim,
2: curioso muitos se formam pensando que vão ter sua clínica, vão ficar lá e vão esperar o...
1: Mas isso aparece na clínica, né?
2: Então.
1: Também, se a gente for pensar. Por quê? Porque hoje a população indígena, ela não está num território só distante. Eles habitam o espaço urbano e nem por isso eles deixam de ser indígenas, né?
2: Eu vou te
1: E eles
2: consultar,
1: chegam, né, no nossos consultórios, no nosso atendimento junto a um CRAS, junto a uma unidade de saúde. E aí, como é que eu faço para poder ler né, acompanhar esse sujeito, ler esse sujeito a partir de uma psicologia que considera a forma dele de mundo?
0: Falar o sotaque do cara,
2: isso.
0: Sabe? Porque aqui nós temos esse negócio de falar porta, porteira, portão, né? Lá o carioca já fala porta, porteira, portão. Então, assim, essa leitura desse sotaque, né? Eu acho importante isso aí, sabe? Essa regionalização, por mais que a globalização, blá, blá, blá, tem todo esse papo de, né? Mas você ter a especificidade do local, né? Assim como a coisa era mais europeia, agora a psicologia brasileira, vamos dizer assim, é uma leitura do povo brasileiro, né? E agora o indígena, ele também tem uma leitura diferente, né?
2: Não
0: Então,
2: vai, são esses fatores, né?
0: Esses fatores são importantes, né, cara? Isso aí eu acho assim, uma evolução muito grande.
1: Isso é poder trabalhar com uma psicologia ética, porque a ética Exato. É poder se encontrar com o outro, né?
0: Exatamente.
1: Então, a gente não pensa, né? O nosso código de ética é um código reflexivo. Apesar dele ter 20 artigos ali, que é considerado pouco, né? É, para muitos, ele já foi maior em outras edições lá no começo, mas hoje ele é um código de ética reflexivo no qual eu preciso pensar a minha prática junto àqueles artigos ali e que ele não vai me dar especificamente o que eu tenho ou não que fazer, porque a ética ela é um processo facultativo de reflexão do sujeito. E aí eu preciso, né, entender a minha relação com a pessoa que está na minha frente, né? E
0: muito
1: qual
0: bacana.
1: É a forma de sofrimento dela?
0: Gente, é o seguinte, estamos chegando no final do nosso programa. Como é ligeiro, né? Passa ligeiro a rua, né? Então, gente, olha só. A gente vai deixar para vocês mais uma música. E a última música que a Camila deixou aqui para gente foi uma música chamada Cunhataí Porã, uma gravação da TT Espíndola. Camila, primeiro então eu quero agradecer muito a sua disponibilidade de tirar um tempinho aí da sua agenda para vir aqui conversar com a gente, esclarecer um pouco sobre o conselho, o que é a psicologia, enfim. E deixar os microfones abertos para suas considerações finais e falar alguma coisa que ficou para trás e que a gente pecou de não conversar.
1: Eu acho que tem muito para a gente conversar
0: Sim.
1: ainda.
0: O programa é muito curto, a gente arranha a parede, né? Mas...
1: Ficamos abertos, né, a qualquer convite que possa surgir
0: Legal.
1: Aí para outros debates. Temos outros conselheiros e conselheiras que podem vir dialogar
0: bom.
1: Sobre outros temas, né, de interesse da sociedade
0: Exatamente.
1: Também. E poder dizer, agradecer o espaço, poder dizer que os dois eventos de 30 anos, né, são pequenas celebrações e que o Conselho tem feito muitas outras atividades durante o ano, ainda tem algumas para poder terminar, dizer que o Conselho está interiorizado, é uma gestão que está governando pela interiorização, né? Então,
0: Bacana.
1: Todo mês estamos em algum território do interior e queremos estar junto com a categoria e que a categoria possa estar conosco também.
0: Muito bom. Não tem tempo mais para nada, Daniel. Boa noite, Dani. Boa noite. Boa noite, Camila. Boa noite, ouvintes. Quarta-feira que vem.
2: Tem mais.
0: Estamos aqui no mesmo bate-horário. Tchau, tchau.

0: termina aqui, na cadeira do DJ.
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10: Fica a dica com o professor Wagner Abdul.
11: Você sabe quando colocar o acento em tem? É simples. Tem sem acento é usado no singular. Exemplo, o aluno tem dúvida. Tem com acento circunflexo é usado no plural. Exemplo, os alunos têm dúvidas. O mesmo acontece com outros verbos derivados, como mantém, contém, intervém e convém. Uma pequena diferença no acento faz toda a diferença na concordância. Até a próxima.
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0: Você sabe como surgiu a cobrança de pênalti? Hoje, o pênalti pode decidir um campeonato inteiro, mas essa regra só surgiu em 1891. Naquela época, alguns jogadores faziam falta de propósito para impedir um gol certo, porque a punição não era tão severa. Para acabar com isso, foi criada a cobrança de pênalti. Outra curiosidade, muita gente acha que a linha da grande área fica fora da área. Não fica! Pela regra do futebol, a linha faz parte da área. Portanto, se uma falta acontece sobre a linha, é pênalti. Hoje, o pênalti é um dos momentos mais emocionantes do futebol. Em poucos segundos, ele pode decidir uma partida, um campeonato ou até uma Copa do Mundo. Afinal, basta um apito, uma corrida em direção à bola e... gol ou defesa? Só o futebol é capaz de deixar milhões de torcedores sem piscar os olhos por alguns instantes. Eu sou o Léo e essa foi mais uma curiosidade do futebol do Fala Léo!
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2: Você sabe a diferença entre a princípio e em princípio? A princípio significa no começo, inicialmente. Exemplo, a princípio eu não concordei. Já em princípio significa em tese, teoricamente. Exemplo, em princípio não há problema. Uma letra muda tudo. Então lembre-se, começo é a princípio. Teoria é em princípio. Até a próxima.
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2: Você escreve: o evento será daqui a 2 dias, com H, ou daqui a 2 dias, sem H? Quando a ideia é de tempo futuro, usamos daqui a 2 dias, sem H. Já há 2 dias indica um tempo passado. Um truque simples: se puder trocar por faz, use há com H. Se não puder, use há sem H. Até a próxima.
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0: com o professor Wagner Abdul.
1: Você vai onde ou aonde? Aonde indica movimento. Quem vai, vai a algum lugar. Onde indica permanência. Quem mora, trabalha ou está, está onde. Quem vai, chega ou retorna. Vai aonde? Parece simples e é mesmo. Até a próxima.
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0: Você sabe o que é a meia-lua da grande área? Você já reparou naquele semicírculo desenhado na frente da grande área? Muita gente pensa que ele faz parte da área, mas isso não é verdade. Aquela marca é chamada de arco do pênalti, ou simplesmente meia-lua. Ela serve para garantir que durante a cobrança de um pênalti, todos os jogadores, exceto o cobrador e o goleiro, fiquem a pelo menos 9 metros e 15 centímetros da marca da cal. Assim, ninguém pode invadir antes da cobrança e ganhar vantagem. Ou seja, a meia-lua não faz parte da área e nem dá nenhuma vantagem para o goleiro. Ela está ali apenas para ajudar a organizar a cobrança do pênalti. Agora, quando você olhar para a meia-lua, já vai saber exatamente para que ela existe. Eu sou o Léo. E esse foi mais um Fala, Léo! Até a próxima!
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8: Olá, bom dia! Agora são 7 horas em ponto em Mato Grosso do Sul e o nosso jornal de todas as manhãs aqui da Educativa MS já está no ar. Hoje é quinta-feira, 24 de setembro de 2026. Às 5 horas da manhã, a hora que eu chegava aqui na rádio, tinha neblina no céu de Campo Grande. Zilda, bom dia! Como está o tempo agora em Campo Grande?
9: Bom dia, Leonardo. Um dia especial para você que nos ouve aqui no Agora 104. O dia continua muito nublado aqui na região do Parque dos Poderes, Leonardo. Agora faz 19 graus em Campo Grande. De onde você estiver nos ouvindo, eu te convido, fique com a gente até as 8 horas da manhã. Vamos aos destaques da edição de hoje.
8: Ministro Cristiano Zanin nega liminar para obrigar a instalação de CPI sobre o caso. Flávia Rabelo traz as informações direto de Brasília. Terminam hoje as inscrições para a capacitação sobre o combate ao trabalho infantil em Campo Grande. Atenção, com a primavera aumenta o risco de temporais. Empresa de energia elétrica reforça os cuidados para evitar acidentes durante as chuvas e descargas elétricas. Os grandes lançamentos, as novidades e os clássicos que continuam fazendo história. Cleiton Salles traz os destaques do cinema no Agora é Cinema. Você sabe a história por trás de algum dos lugares mais conhecidos de Campo Grande? Hoje, Elô Mandetta revela curiosidades sobre o Fórum Heitor Medeiros e a Rua Antônio Maria Coelho.
9: E no Papo de Esporte, amanhã o Brasil volta a campo pela primeira vez depois da eliminação para Noruega nas oitavas de final da Copa do Mundo em julho. A seleção brasileira vai enfrentar a Austrália, em Townsville, às 6 da manhã, horário de Mato Grosso do Sul. Quer participar do jornal de hoje? Mande a sua mensagem para o 67 99333-1047. E agora vamos saber como está o trânsito em Campo Grande com o nosso Táxi 104. Bernardo Quartinho, onde você está? Trânsito tranquilo neste início de quinta-feira. Bom dia.
10: Muito bom dia, Zilda, bom dia, Leonardo, bom dia aos nossos ouvintes. Tranquilo, mais ou menos, viu, Zilda? Me encontro aqui na Avenida Calógeras, próximo ao cemitério Santo Antônio. Pela Calógeras, o fluxo de veículos é um pouco mais tranquilo. Acima do cemitério Santo Antônio, na Costa e Silva, o trânsito já fica um pouco mais complicado, com alguns pontos onde o trânsito fica mais lento. Inclusive, no cruzamento da Costa e Silva, nesse momento, com a Fábio Zaran, no sentido Universidade Federal de Mato Grosso do Sul. A Fábio Zaran, no seu trecho da Costa e Silva até a Avenida das Bandeiras, o outro trecho de estagnação no seu cruzamento com a Pacífico Lopes Siqueira. Avenida das Bandeiras, que é um pouco mais abaixo de onde eu me encontro, no trecho do Marco Roberto, o trânsito segue um pouco mais conturbado também, lento, na rotatória da fábrica de refrigerantes. Agora o trânsito começa a ficar um pouco mais fechado, praticamente da Júlio Verne até a rotatória e na Senador Antônio Mendes Canali, da João de Souza até a rotatória, quem se desloca sentido centro nesse momento. Outro trecho que chama atenção, Zilda e amigos, é a Montese, né, o prolongamento da Trindade com a Fábio Zaran e depois Salgado Filho e Eduardo Elias Zaran, quem desce sentido Monte Líbano. É Zaran também que já tem um ponto de estagnação no seu cruzamento com a Três Barras até a Bom Pastor, quem desce sentido Cemitério Santo Antônio. Região urbana do centro, só a Rua Barbosa, onde o tráfego é mais pesado, da Fernando Corrêa da Costa até a Afonso Pena. A descida da 3 de maio nesse momento, quem vem dos Altos São Francisco, quem puder evitar, pode pegar Pedro Celestino ou a José Antônio. Ernesto Geisel também no trecho do Cabriúva, o fluxo de veículos é um pouco mais pesado. E eu tenho dois pontos de lentidão aqui, Zilda. É a Duque de Caxias, da Luz de Coelho, a Praça Milton Cavalcante, e a Joaquim Dornelas, da Argemiro Fialho, até a Avenida Afonso Pena, quem se desloca sentido bairro Amambaí. E chama atenção do outro lado da cidade, a Canaã, a região urbana do Segredo, no trecho da Rua do Seminário até Heráclito de Nilde Figueiredo, onde o tráfego está bem pesado nesse momento, dificultando a vida dos motoristas. A boa notícia é que nós não temos registros de acidentes nesta manhã de quinta-feira, apesar do trânsito tá um pouco conturbado em algumas regiões. Não temos registro de acidentes, viu, Zilda? Está bem tranquila.
9: Uma ótima notícia. Quartinho, eu quero dar parabéns para todos os mototaxistas. Hoje é Dia Nacional do Mototaxista.
10: Parabéns.
9: Obrigada pelas suas informações e uma ótima quinta-feira para todos os mototaxistas e motoristas de Campo Grande que estão sintonizados aqui com a gente.
8: Começamos o nosso giro de notícia e Campo Grande vai distribuir 10 mil mudas de árvores frutíferas neste sábado, dia 26, em comemoração à Semana da Árvore. A entrega começa às 8 da manhã em sistema de drive-thru no cruzamento das ruas Barão do Rio Branco e Arthur Jorge, entre a Barão do Rio Branco e Arthur Jorge. Serão mudas de romã, acerola, pitanga, amora, goiaba e araçá. Olha só que delícia!
9: Que delícia. Bora lá pegar uma muda.
8: Com certeza. Frutífera. A gente ajuda o meio ambiente, nós nos ajudamos e ainda tem uma frutinha para comer depois, né, Zilda?
9: Muito bom. Termina hoje o prazo de inscrição para uma capacitação sobre o combate ao trabalho infantil em Campo Grande. O curso será realizado amanhã na Escola Municipal do Suas, no Jardim TV Morena, com 40 vagas. Também nesta quinta-feira, a partir das 5 da tarde, haverá uma ação de conscientização na Avenida Afonso Pena, em frente ao Shopping Campo Grande. Denúncias podem ser feitas pelo Disque 100.
8: Ainda falando em curso, a Secretaria da Juventude de Campo Grande está com inscrições abertas para um curso gratuito de manutenção de computadores. A capacitação é voltada para jovens a partir dos 15 anos e será realizada de segunda, dia 28, até o dia 2 de outubro, das 7 da noite às 9:30 da noite também, na sede da Sejuv, na Avenida Afonso Pena. O curso terá 20 horas de duração e os participantes receberão certificado. As inscrições são feitas pela internet no site da secretaria.
9: E olha que notícia importante. A vacina BCG, que protege contra formas graves da tuberculose, agora está disponível de segunda a sexta-feira em 10 unidades de saúde de Campo Grande. A dose é indicada principalmente para recém-nascidos que não foram vacinados na maternidade. O atendimento é feito em horários diferentes conforme a unidade. Pais e responsáveis devem levar a caderneta de vacinação para conferir a situação da criança.
8: Empresários e gestores de Campo Grande podem participar no dia 29 de setembro de um evento de graça sobre os impactos da inteligência artificial no marketing e nos negócios. A experiência imersiva em marketing e IA será às 18h30 da tarde no Teatro Araci Balabanian com o especialista Rafa Falcão. As inscrições estão abertas pelo Simpla ou pelo WhatsApp 99931-0993. Eu vou repetir, 99931-0993. Agora 7 horas e 9 minutos, 7 e 9. Vamos direto a Brasília, onde o clima é de tensão, viu? O ministro Cristiano Zanin, do Supremo Tribunal Federal, negou o pedido de liminar para a abertura de uma CPI que pretende investigar ministros da corte e o caso Master. Flávia Rabelo tem as atualizações direto da capital federal. Bom dia, Flávia.
1: Oi, Léo. Bom dia a você, Zilda, e a todos que nos acompanham. Pois é, o ministro Cristiano Zanin, do STF, negou o pedido do senador Alessandro Vieira, do MDB de Sergipe, para obrigar a instalação de uma CPI com relação aí aos ministros, sobre a relação dos ministros Alexandre de Moraes e Dias Toffoli com o Banco Master. Ele rejeitou a liminar em mandado de segurança apresentado pelo senador por considerar que não ficou comprovada a omissão da presidência do Senado Federal quanto ao tema. O senador criticou o que chamou de falta de resposta do presidente do Senado ao requerimento. De acordo com o parlamentar, Alcolumbre não tem respondido a solicitações formais, ofícios, despachos ou telefonemas sobre o tema. Em junho deste ano, o presidente do Senado reclamou das cobranças recebidas e afirmou que uma CPI sobre o Master seria apenas palanque eleitoral. Bom, na ação, Vieira declara que o Senado não pode se omitir diante de suspeitas envolvendo integrantes da Suprema Corte. Afirmou que a Constituição estabelece mecanismos para o Legislativo exercer a fiscalização e a investigação sobre membros do Judiciário. Zanin negou o pedido de liminar, que é uma decisão provisória, mas solicitou o posicionamento do Senado, da AGU e da PGR antes de fazer uma nova avaliação. Em nota, Alessandro Vieira criticou a decisão e afirmou que vai apresentar novas informações ao processo. O ministro Cristiano Zanin já rejeitou dois pedidos para obrigar o Congresso Nacional a instalar uma comissão parlamentar de inquérito. Há ainda uma terceira solicitação apresentada em março, que ainda não teve decisão do ministro Nunes Marques, que é o relator do caso. A defesa da instalação de CPIs para investigar o Banco Master está no centro da disputa política no Congresso Nacional entre o governo e a oposição há meses. Ao todo, o Congresso conta com 7 iniciativas diferentes para criar comissões envolvendo o Banco Master. Volto com vocês.
8: Obrigado, Flávia Rabelo, direto de Brasília, com informações a respeito da decisão da negativa do pedido de liminar para a abertura de uma CPI que pretendia investigar os ministros da corte e o caso Master. Obrigado, bom dia. E outra informação a respeito do Supremo Tribunal Federal foi que foi decidido ontem, quarta-feira, que todas as mães têm direito a critério e prazos uniformes de licença maternidade, independentemente do tipo de regime profissional da pessoa beneficiária, se ela é seletista, servidora pública, federal, militares, enfim. A decisão garante a mães, sejam elas biológicas ou adotantes, licença de 120 dias prorrogável por mais 60 dias. O afastamento começa a contar do 9º mês de gestação, do parto, da alta hospitalar, do recém-nascido ou da mãe, o que ocorre por último, né? Na verdade, também pode ser da adoção ou da obtenção da guarda para fins de adoção. O plenário considerou inconstitucionais regras que estabelecem tratamento diferenciado para gestantes e adotantes no Estatuto dos Servidores Públicos Civis da União, na consolidação das leis do trabalho, na lei orgânica do Ministério Público da União, no programa Empresa Cidadã e na norma que trata das licenças parentais no âmbito das Forças Armadas. A decisão deve ser aplicada às licenças futuras e às em curso na data de hoje, que foi a data de conclusão do julgamento. É isso.
9: Uma conquista para as mães adotivas, né, Leonardo?
8: Sim,
9: uma conquista. O STF considerou que os filhos têm direitos iguais, porque as mães não, né? Muito interessante. E com a chegada da primavera, aumenta também a possibilidade de temporais. E para ajudar o ouvinte a se proteger e evitar acidentes, a Energisa reforça alguns cuidados importantes. Quem explica é João Ricardo Nascimento, coordenador de planejamento da construção e manutenção da concessionária.
2: Em caso de temporal, primeiramente busque sempre um local seguro, coberto. Não fique em terreno descampados, não fique embaixo de árvores, nem embaixo da rede elétrica. Procure sempre um local seguro. Caso se depare com alguma árvore caída sobre a rede elétrica, ou poste quebrado, ou até mesmo cabos rompidos, mantenha sempre a distância. Não toque no poste, nem no cabo e nem na árvore. Nessa situação, a árvore pode conduzir eletricidade. Esse cabo, além de estar rompido, pode estar energizado e vir a causar um acidente com choque elétrico. Dentro de casa, é preciso manter os cuidados também. Primeiramente, sempre tirar todos os eletrodomésticos da tomada, não utilizar chuveiros elétricos e não utilizar também um aparelho celular conectado na tomada.
9: Muito importante ficar atento a essas dicas e também aos alertas meteorológicos. E no próximo bloco tem as dicas de cinema com o nosso especialista Cleiton Salles. Tem também o nosso quadro Fala aí, Elô.
8: Fala aí, Elô, daqui a pouquinho. No intervalo do Agora 104, uma música que atravessa gerações ao falar de mudanças, sonhos e das marcas deixadas pelo tempo. Como Nossos Pais, de Elis Regina. Escrita por Belchior, a canção ganhou uma interpretação inesquecível na voz de Elis, que acabou se tornando um dos grandes clássicos da música popular brasileira. Elis Regina foi uma das maiores intérpretes do país, conhecida pela força, pela emoção e por tudo que ela traz nas suas apresentações. Vamos nos ouvir e nos permitir, como Nossos Pais.

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2: Agora 7 horas e 22 minutos, 7 e 22.
3: Fala aí, Elô!
2: Adoro essa vinheta. Quinta-feira é dia de voltar no tempo e descobrir as histórias que estão escondidas nos cantos de Campo Grande. Porque uma rua, um prédio ou um monumento podem ser muito mais do que parte da paisagem. São pedaços da memória da nossa capital. E a Elô funciona como uma espécie de guia nessa viagem pelo passado. Ela revela detalhes que muitas vezes passam despercebidos no nosso dia a dia. Hoje, ela vai abrir duas novas páginas dessa história. Vamos conhecer um pouco mais sobre o Fórum Heitor Medeiros e sobre a Rua Antônio Meira Coelho. Bom dia, Elô! Por onde que a gente começa essa viagem de hoje?
4: Bom dia, Léo. Bom dia, Zildinha. Bom dia aos nossos ouvintes. Antes da gente começar a falar aqui, está sendo muito, muito interessante essa questão do desde que começou o quadro. Porque a curiosidade, pelo menos jornalista, né, uma pessoa sempre com curiosidade, e a gente começar a fuçar essas histórias, né? O que lê, a gente nunca sabe, porque tem coisas bem antigas, né? Mas é muito interessante.
2: É, né?
4: É.
2: Você fica horas e horas, dias e dias procurando saber os detalhezinhos do porquê que tem o nome especial. Cada monumento de Campo Grande deve ser um trabalho minucioso, né?
4: É, e você vai e volta, né? Uhum. Tipo assim, você acha alguma coisa e você fala assim, vou nessa. Aí até, né?
2: Até checar todas as fontes.
4: Até checar tudo, aí de repente você fala assim, não, mas e aquela? Né? Então a gente vai eliminando, mas é bem legal. Hoje a gente vai começar falando do Fórum Heitor Medeiros. Quem foi Heitor Medeiros?
5: Quem foi?
4: Heitor Medeiros foi um mineiro que nasceu em 16 e veio para Campo Grande após se formar pela Faculdade Nacional de Direito do Rio de Janeiro. Ele começou a trabalhar na área criminal e depois veio para civil. E uma das suas principais características eram seus casos pitorescos e a sua grande memória. Uma coisa que eu admiro, porque desde a Covid eu não tenho mais memória e sim uma vaga lembrança, né? E o que é interessante é que ele era capaz de lembrar de cor leis do século passado e mantinha-se informado sobre todas as novas leis, né? Ele participou ativamente da vida política do Estado, foi filiado ao PSD, o Partido Social Democrático, foi secretário de Justiça, secretário do Interior e Finanças do Mato Grosso na gestão do governador Ponce de Arruda, foi secretário do prefeito de Campo Grande Wilson Fadul e suplente do então senador Felinto Miller durante o governo do Juscelino Kubitschek. Após o golpe de 64, defendeu presos políticos como Leonardo Nunes da Cunha e Alberto Néder. E uma curiosidade, né, que a gente vive das curiosidades, ele faleceu em 86 e, embora o fórum tenha sido inaugurado só em 2002, a escolha do homenageado foi feita por decreto em 1994, antes mesmo da construção do fórum.
2: Que legal!
4: Já se sabia como o fórum ia chamar, mesmo sem ter fórum.
2: Muito bem. E ele nasceu em 1916.
4: Isso.
2: 1916 e morreu em 86. 85?
4: 86.
2: 86.
4: Muito pois legal, é, né?
2: Interessantíssimo, Elô. E a rua Antônio Maria Coelho? O que você encontrou de curiosidade sobre essa rua que a gente passa muitas vezes? É caminho de muita gente que mora e que trabalha aqui, na verdade, aqui na Educativa, mas que mora lá no outro lado da cidade,
5: eu
2: de Campo Grande.
5: Eu moro, né, na Antônio Maria Coelho.
2: Você
5: estou
2: mora
5: muito curiosa, quero saber.
4: E, na verdade, né, eu comecei essa história de descobrir essas peculiaridades por causa ali no Colégio das Freiras, né, na Antônio Maria Coelho, tem

0: na esquininha com a Padre Ocripa, tem
1: uma placa?
0: Uma placa falando quem foi Antônio Maria Coelho. E eu sempre pensei assim, por que que não tem isso mais
1: e, né, nas outras ruas?
0: E aí começou essa história de começar a fuçar. O Antônio Maria Coelho, que na verdade a rua devia se chamar Marechal Antônio Maria Coelho, porque ele era Marechal.
1: Assim como a Marechal
2: Cândido Maria, Rondon.
0: Ele foi o primeiro e único barão de Amambaí, nasceu em Cuiabá em 1827, foi um militar e político brasileiro que chegou à patente de Marechal e atuou na Guerra do Paraguai. E recebeu várias condecorações, como o Imperial Ordem da Rosa, a Ordem de Cristo e a Medalha Geral da Campanha do Paraguai. Obteve grande prestígio no Império após a sua doação durante a Guerra do Paraguai e no histórico episódio de 13 de junho de 67, conhecido como a Retomada de Corumbá. Quem é corumbaense como eu, a gente tem bem essa história. E devido a essa ação, ele recebeu o cargo de primeiro governador do Mato Grosso após a proclamação da República. E a gente sempre vai na parte íntima, né? Ele se casou duas vezes, teve 6 filhos, faleceu em Corumbá em 1894. E uma curiosidade, a bandeira do Mato Grosso, o desenho da bandeira, é de sua autoria.
1: Olha!
0: Muito legal,
1: além de,
0: né,
1: tudo, legal. É um desenhista.
0: Além de tudo,
1: um designer.
0: É um pensador para colocar no papel aquilo que o Estado trazia para ele. Olha que legal.
1: Que legal, que interessante. Elô, obrigado pela sua participação de hoje. Sempre interessante as suas histórias sobre os monumentos, ruas e prédios de Campo Grande.
0: E continuamos
1: naquele pedido dos nossos ouvintes.
0: Quem tiver curiosidade de alguma coisa, é só mandar pra gente que a gente vai atrás.
1: Mande no nosso WhatsApp 67 99333-1047. Participem, mande a sua sugestão, sua curiosidade, que a gente encaminha pra Elô. Obrigado.
0: Nada, até quinta-feira.
2: Ótima quinta,
0: até
2: quinta-feira. Elô.
1: Vamos para o nosso segundo giro de notícias. A ANAC atualizou as regras para voos atrasados ou cancelados. As companhias aéreas terão que informar os passageiros por canais digitais sobre atrasos, previsão de partida, opções de reacomodação e assistência. A alimentação continua obrigatória. Após 2 horas de espera e em caso de pernoite, a empresa deve oferecer hospedagem e transporte. As novas regras entram em vigor em 30 dias.
2: E atenção quem mora no Estrela d'Alva 3 e precisa de atendimento veterinário de graça. Ainda pode procurar o consultório móvel da Subeia. O serviço funciona hoje e amanhã, das 8 da manhã à 1 da tarde, na Arena Buracana. São distribuídas 15 senhas para consulta e outras 15 para avaliação de castração por ordem de chegada. É preciso levar Cade Único, documento com foto e comprovante de residência. Cães devem estar de coleira e guia, e gatos em caixas de transporte.
1: É na Arena Buracanã, tá? Arena Buracanã. Ela é conhecida como Buracanã.
2: Eu falei Buracana.
1: Mas não tem problema.
2: Perdão.
1: A gente tá aqui pra se ajudar.
2: Eu não,
1: né,
2: moro no Estrela D'Alva.
3: Eu moro perto e é perto de casa.
2: Ah,
3: é Buracanã.
2: É. Então tá bom.
3: É um campinho, um rebaixado assim.
2: Me perdoe os moradores. Imagina. Do Estrela D'Alva.
1: Muito obrigado, Cleison Salles, já antecipando a participação aqui. Vamos continuar com o nosso giro de notícias. A programação do Festival Mais Cultura da UFMS continua nesta quinta-feira em Campo Grande. No Alto Cine UFMS, a partir das 5 da tarde, tem feira de economia criativa, feira geek e o caminhão de experiência tecnológica do Sebrae. À noite, a programação inclui atrações musicais e cinema. Olha aí, Cleiton Salles daqui a pouco fala sobre isso. Nesta quinta-feira tem show do Jonavo e amanhã, a partir das 7 da noite, serão exibidos os documentários Jardim de Pedra, sobre a atriz Glauci Rocha, e Iga Que, Olho por Olho, sobre o fotógrafo Roberto Iga. A programação, lembrando, é de graça.
2: E tem mais o UFMS em destaque. A Universidade Federal de Mato Grosso do Sul participa da 20ª Primavera dos Museus, que segue até domingo com atividades de graça em Campo Grande. Nesta quinta-feira, quinta e sexta-feira, a programação inclui exposições, oficinas e ações educativas no Museu de Arqueologia e no Museu de Ciência e Tecnologia. Entre os destaques estão atividades sobre sustentabilidade, acessibilidade e patrimônio cultural. Os museus funcionam de manhã e à tarde no Morenão, na UFMS.
1: O INEP já disponibilizou a cartilha da redação do Enem 2026. O material orienta os candidatos sobre as 5 competências avaliadas e traz exemplos de redação que tiveram nota máxima do Enem do ano passado. A cartilha também tem versões adaptadas para participantes com dislexia, autismo e deficiência auditiva. As provas do Enem serão aplicadas nos dias 8 e 15 de novembro de 2026 e a redação será feita no primeiro dia. Agora, 7 horas e 32 minutos, 7h32.

0: Essa trilha é uma das mais famosas da música da história do cinema. O clássico da 20th Century Fox marcou gerações e até hoje faz parte do nosso imaginário, né? E aqui no Agora 104 ela anuncia um dos quadros mais esperados desta quinta-feira, que já conquistou lugar aqui no jornal no Agora 104. Cleiton Salles, bom dia, seja bem-vindo. Quais são os destaques que você traz hoje?
1: Bom dia, Léo. Bom dia, Zilda. Bom dia. Bom dia, Edson Silva. Bom dia, Juju. Bom dia, ouvinte da 104 FM. Vamos começar com os cinemas. Tem algumas estreias bem interessantes, né? Tem um filme de aventura chamado Coração Selvagem. Para quem gosta de filme de cachorrinho, é uma boa pedida. Porque e é o Brad Pitt com o cachorrinho. Então, para os fãs e para as fãs do Brad Pitt, ele está com um pet no meio da selva. Então, é um filme que promete fazer as pessoas chorarem de muita emoção, né? Principalmente quem gosta de cachorrinhos. Né? Muito legal. Aventura Coração Selvagem. Aí tem uma comédia nacional chamada Marido de Aluguel. E também tem duas animações, A Ilha Esquecida e One Piece, o filme. É bom olhar as classificações indicativas dessas duas animações, porque elas não são livres, tá? Uhum. As classificações não são livres. Então, são animações que podem ter cenas um pouco complicadas para crianças abaixo de uma certa faixa etária. Então, dá uma olhadinha na classificação indicativa. É sempre muito importante observar isso quando a gente vai olhar o site dos cinemas. Aí tem duas pré-estreias. Eu vou começar falando da pré-estreia de um documentário chamado Linkin Park Unshattered, né? Que é um documentário que conta a história da banda Linkin Park. Então, os fãs de Linkin Park vão ter a pré-estreia na quarta-feira da semana que vem. É uma pré-estreia, porque ele vai entrar em cartaz na quinta-feira, aí na programação corrente dos cinemas. E uma outra pré-estreia que vem sendo muito aguardada e muito falada é um suspense chamado Verity, que é com a Anne Hathaway. A operária padrão do ano, né? Tem um monte de filme com a Anne Hathaway. Inclusive, parece que ela vai concorrer ao Oscar. Estão querendo que ela concorra ao Oscar de coadjuvante pela Odisseia. E ela também tá no Diabo Veste Prada 2, enfim. Então,
0: Será que ela vai conseguir? Porque ela tá grávida, né? Será que não vai estar no período puerpério?
1: Eu acho que é possivelmente, possivelmente, né? Mas, enfim, é a operária padrão do ano, a Anne Hathaway, né? É a nossa funcionária do ano. Então, esse filme é com a Anne Hathaway, né? Verity. Então, é a pré-estreia. Na quarta-feira, o filme deve entrar em cartaz na quinta-feira da semana que vem. Aí tem um relançamento para os fãs da saga Vingadores. Tem Vingadores Ultimato Encore, que é um filme de 2018 que vai ser reexibido na programação dos cinemas. Aí seguem em cartaz, ou seja, tem mais uma semana de oportunidade para assistir ou rever Homem-Aranha, O Novo Dia, Minha Melhor Amiga, Resident Evil, Antártida, Coyote vs. Acme, Patrulha Canina, Uma Aventura Dino e Código Vingança. Para saber mais informações é só procurar os sites dos cinemas de Campo Grande.
0: Muito bem.
2: Crítica boa do Minha Melhor Amiga, né?
0: Pois é, as pessoas eu adorei, viu? Eu adorei.
1: As pessoas vêm falando muito bem, né? Eu acho que eu tô empolgado para assistir
2: novamente.
1: Vou assistir novamente. E é um filme nacional, né?
0: É um filme nacional, exatamente.
1: Sempre interessante a gente falar de filmes brasileiros, né?
0: Ô, Cleiton Salles, nos streamings, depois eu quero indicar um, viu? Que eu assisti numa tarde,
1: numa
0: assim.
1: Numa tacada só.
0: Mas comece.
1: Vou falando em cinema brasileiro, em produção brasileira, né? Habeas Corpus. Tão aguardada série brasileira Habeas Corpus, que é a primeira série jurídica brasileira da Netflix.
0: Sim.
2: Interessante.
1: Com a Marjorie este ano, enfim, com um elenco bem interessante.
2: Que legal.
1: Que parece que é uma série inspirada em casos de erros judiciais. E aí há uma personagem que vai buscar fazer a reparação jurídica desses erros. É uma coisa nessa linha. Então, Habeas Corpus é uma série brasileira que já está disponível na Netflix. Aí no Amazon Prime Video, para quem curte comédia romântica, A Hipótese do Amor, que é baseada num livro de sucesso, né? De Elie Hazelwood. Então, A Hipótese do Amor já está disponível no Amazon Prime Video. Aí, para os fãs de American Horror Story, finalmente chegou a 13ª temporada. Aí, Léo. Na Disney Plus, 13ª temporada de American Horror Story, com os 3 primeiros episódios. É conta-gotas, né? Eu não suporto muito isso, não, mas enfim, tá lá. É a estratégia deles, né? E no HBO Max tem o primeiro episódio da primeira temporada, ou seja, a estreia, um primeiro episódio. Por que não coloca todos os episódios de uma vez? Meu Deus do céu, parece novela, né? Tem que esperar o capítulo no dia seguinte.
2: Suspense.
1: É um negócio chato, né? Mas enfim, HBO Max tem o primeiro episódio da primeira temporada de Four Block Zero, que é um seriado de ação, né? É, na sexta-feira, dia 25, conhecido como Amanhã, vai estar disponível, né? E na Apple TV temos a primeira temporada de Brothers, que também é uma série de aventura, ação, drama, que já está disponível nesta plataforma digital.
0: Eu assisti no Netflix uma série com a Sarah Paulson.
1: Sarah Paulson.
0: Que faz parte da primeira temporada e da segunda temporada de American Horror Story. E ela fez o papel da assassina em série, que é a Aileen... Enfim, ela fez o monstro, o seriado Monstro.
1: Eu sei qual que é, sei qual que é.
0: Que também a Aileen é a personagem principal do Monster Desejo Assassino, do filme Monster Desejo Assassino.
1: Que legal, que interessante.
0: Maravilhoso, minha recomendação. Oh, tá quem aí. Estiver aí interessado numa série mais de suspense, terror e horror, assistam.
1: Netflix?
0: Netflix.
1: Maravilha, mais uma indicação aí de streaming dada pelo nosso Leonardo Paraná.
0: Clayton Salles, e temos evento essa semana.
1: Então, tem um filme bem interessante. Você já falou de alguns eventos aí do Festival de Cultura lá da UFMS, que vai ter o exibição de filme também, né? É, inclusive, um dos documentos, o Jardim de Pedra, é de uma ex-colega nossa aqui, né?
0: Ah.
1: É, da Daphne.
0: Da Daphne, é verdade.
1: Ela foi a diretora, ela com o parceiro dela, foram os diretores, os realizadores do Jardim de Pedra, que essa é um curta-metragem documental,
0: uhum,
1: que foi lançado, inclusive, eu tive lá no lançamento. Então, um deles é o Jardim de Pedra da Daphne.
0: Que legal, né? Daphne.
1: É, grande Daphne, grande Daphne, abraço pra ela.
0: Daphne Schiffer.
1: Schiffer, a própria.
0: Ela
1: esteve, sagiou aqui um tempo com a gente, né?
0: Isso.
1: Muito legal. Bom, o evento é o seguinte, o filme A Pele Morta vai ser exibido neste fim de semana lá na região de Dourados. Vai ter uma sessão no sábado agora, depois de amanhã, na Universidade Federal da Grande Dourados, às 16h. Sessão aberta, de graça. A Pele Morta é um filme que conta a história de Saulo, que é um rapper guarani kaiowá, que em luto pela morte do irmão, ele deixa a música, larga a carreira musical e cai na estrada de carona com um caminhoneiro uruguaio chamado Justo, em busca de trabalho no Brasil e no Paraguai. Parece que é meio que um road movie, né?
0: Uhum.
1: Vai percorrendo estradas e aí dão carona para uma menina que também tem um drama pessoal. E aí os três, as histórias dos três personagens acabam se cruzando e num misto também de pertencimento da América do Sul, de identidades. É, parece que é um filme bem interessante. Direção de Denise Moraes e Bruno Torres. O filme foi rodado em Dourados. Esse filme ele teve um lançamento nacional, tá? Mas ele foi rodado em Dourados e em aldeias aqui da região de Mato Grosso do Sul, lá de Dourados, né? Jaguapiru e Bororó.
0: Uhum.
1: Tomara que chegue aos cinemas aqui de Campo Grande, né? Tô torcendo muito, que eu quero muito ver esse filme. Achei interessante a história.
0: O road movie que você disse é tipo aquele filme Pequena Miss Sunshine?
1: É, o road movie é o filme de estrada, né?
0: Tá,
1: sim,
0: okay.
1: Filme de estrada, Pequena Miss Sunshine, Paris, Texas, né? Priscila, Rainha do Deserto.
0: Sim, também.
1: São filmes de estrada, Easy Rider, né? Sem Destino. São...
0: Muito bem, e o assunto é cinema?
1: Então, o assunto é cinema de logo mais à noite, no canal Assunto é Cinema no Spotify. Vamos ter resenha, críticas de Resident Evil, com meu camarada Daniel Roquembar, e também sobre um filme brasileiro, Antártida. Né, que é um filme que também estava muito aguardado. Os dois vão continuar em cartaz nos cinemas, como eu disse há pouco. E nós vamos revisitar dois clássicos da década de 1940. O Daniel vai falar sobre A Dama de Xangai, que é um clássico do Orson Welles. Orson Welles, para quem não sabe, dirigiu o Cidadão Kane e também fez outros filmes. E um deles, o próprio A Dama de Xangai. Né? E eu vou falar sobre o filme do Roberto Rossellini, que é o Roma Cidade Aberta, que é um filme considerado um dos principais expoentes do movimento do neorrealismo italiano. Um cinema pós-Segunda Guerra, um cinema pós-fascismo, que expõe as entranhas do fascismo, né? Denuncia o fascismo na Itália pós-guerra, né? Então, são esses dois filmes que nós vamos revisitar no episódio. Além de programação dos cinemas, tem notícias, tem um monte de coisa lá. Tem prévia de dicas do Daniel Roquembar. Tá muito legal o podcast. Quem não escutou ainda, escuta no canal Assunto é Cinema no Spotify.
0: Muito bem. Clayton Salles, tenha uma excelente quinta-feira. Muito obrigado pela sua participação e um grande abraço.
2: Abraço de cinema.
1: Aquele abraço de cinema pra vocês. Tchau, tchau.
0: Tchau, tchau. Até semana que vem. Agora 7 horas e 42 minutos e é a hora de Nelly Terra. Milhões de brasileiros podem parar de respirar repetidas vezes enquanto dormem sem sequer saber que isso acontece. É a apneia obstrutiva do sono, um problema associado a doenças cardiovasculares, perda de concentração e até acidentes, viu? E em Campo Grande, pacientes do SUS chegaram a acumular mais de 4 anos de espera por um exame usado no diagnóstico. Quem explica melhor é a Nelly Terra.
3: Imagine parar de respirar enquanto você dorme. A passagem do ar é bloqueada, o nível de oxigênio cai e o cérebro precisa tirar o organismo do sono profundo por alguns instantes para que a respiração volte. Isso pode acontecer dezenas ou até centenas de vezes durante uma única noite. E no dia seguinte, a pessoa pode não lembrar de absolutamente nada. Essa é a apneia obstrutiva do sono. Uma estimativa internacional aponta que cerca de 49 milhões de brasileiros entre 30 e 69 anos podem ter algum grau dessa doença e aproximadamente 25 milhões teriam apneia moderada ou grave. O mais preocupante é que uma parcela muito grande dos casos pode permanecer sem diagnóstico. Muitas vezes, os sinais aparecem como ronco alto, pausas na respiração percebidas por outra pessoa, engasgos durante o sono, cansaço, dificuldade de concentração e muito sono durante o dia. E não é apenas uma questão de dormir mal. Quando essas interrupções da respiração se repetem noite após noite, o organismo sofre com as quedas de oxigênio e a fragmentação do sono. A apneia não tratada está associada à hipertensão, problemas cardiovasculares, AVC e alterações metabólicas e cognitivas. E a sonolência durante o dia também pode aumentar o risco de acidentes e prejudicar o desempenho no trabalho. Mas existe um outro problema: chegar ao diagnóstico. A polissonografia, um exame que acompanha a respiração, a oxigenação e outros parâmetros durante o sono, continua sendo uma das principais referências para confirmar a doença. Mas a oferta desse exame nem sempre acompanha a demanda. Em Campo Grande, o Ministério Público abriu um inquérito esse ano para investigar a fila da polissonografia no SUS. Havia mais de 650 solicitações pendentes e o pedido mais antigo era de março de 2022, ou seja, mais de 4 anos de espera. Entre as alternativas que têm sido buscadas estão a melhora na identificação dos pacientes de maior risco e a utilização de exames domiciliares em casos selecionados. Mas o primeiro passo é reconhecer os sinais. Porque quem sente uma dor sabe que alguma coisa está errada. Quem sente falta de ar consegue perceber o problema. Mas quem para de respirar enquanto dorme, provavelmente vai acordar pela manhã sem sequer ter ideia que passou por isso durante a noite. Nelly Terra para o Agora 104.
2: Agora a gente volta a falar com o Táxi 104. Quartim, por gentileza, atualiza a situação do trânsito para o motorista que está sintonizado no Agora 104.
4: Hilda Vieira, trânsito lento na Joaquim Murtinho com a Chades Café. Chades Café tem um pequeno ponto de lentidão para quem desce sentido Ricardo Brandão, sentido centro. Joaquim Murtinho da Pavuna até a Fernando Corrêa da Costa, o trânsito é lento para quem se desloca sentido centro. Quem vai subir a Bahia vai pegar um trecho de lentidão da 7 de setembro até a Rua da Paz. Aqui próximo de onde eu me encontro também, a Avenida Três Barras, com trânsito horrível nesse momento, da José Nogueira Vieira até Eduardo Elias Arão. Opções: pode pegar a Estrela do Sul, os motoristas podem pegar Domingos Marques, colocar no GPS e descer sentido centro, ou cortar pela Fernão Dias e descer Avenida Bom Pastor. Trânsito lento na Avenida Eduardo Elias Aran, da rotatória do Hertz Maimone até Espírito Calarge, em ambas as pistas, da região urbana do centro. A Rua Barbosa é a rua com o maior fluxo de veículos para quem se desloca sentido centro. Isso desde a Luiz Ciciliano Vilares até a Avenida Afonso Pena. E tem acidentes na pista. Na Avenida Afonso Pena, entre a Pedro Celestino e a Rua Barbosa, isso está deixando o trânsito lento praticamente da Padre João Cripa até a Rua Barbosa. Se puder evitar, pode pegar 15 de novembro, quem estiver nos altos do Jardim dos Estados. E o último trecho de lentidão é a 13 de maio, abaixo da Avenida Mato Grosso, quem se desloca sentido centro. Neste momento, a Tamandaré também, no trecho da Vila Corumbá, da Onofre Luiz Carvalho, até a Mascarenhas de Moraes, o trecho também, os motoristas têm que ter um pouquinho de paciência, está muito lento. As demais duas avenidas da capital, trânsito tranquilo, sem demais intercorrências, e está querendo chover, hein, Zilda?
2: Será? Chuva de novo?
4: Ah, sim.
2: Então vamos ficar atentos aos alertas meteorológicos. Muito obrigada pelas informações, Quartim. Ótima quinta para você.
0: Lembrando sempre de procurar um abrigo seguro, né, Zilda? Se o tempo piorar, a gente está sempre batendo nessa tecla aqui de abrigo seguro, saber os telefones de Defesa Civil, de
2: 99-93 Corpo de Bombeiros.
0: E fazer a sua parte, né? Se vir algum vizinho com necessidade também...
2: Ajudar.
0: Exatamente. Bom, temos sinal de temperatura baixa aqui em Campo Grande, né? Porque permanece 20 graus até agora, com a previsão dessa pequena chuva que o Quartinho acabou de dizer. Vamos aguardar. É isso.
2: E a seguir tem o Papo de Esporte. O Brasil volta a campo pela primeira vez depois da eliminação para a Noruega nas oitavas de final da Copa do Mundo da América do Norte.
0: No intervalo do Agora 104, uma canção que chega leve, como uma conversa com a lua, falando de amor, saudade e daqueles sentimentos que a gente nem sempre consegue explicar. A tal Canção pra Lua reúne Samuel Rosa e Vitor Clay em uma parceria delicada e cheia de afeto. Uma música para ouvir com calma e deixar a melodia fazer o resto. Com a tal Canção da Lua, aguarde, nosso intervalo é rápido e a gente já volta. Agora são 7h49.

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5: Agora 7h54, 7h54. O apito tocou e o Ricardo Paredes chegou com muita informação sobre futebol e esportes aqui de Campo Grande do Brasil também. Seleção brasileira joga amistoso amanhã com a Austrália. O time está escalado pelo Carlo Ancelotti. Paredes, bom dia.
6: Bom dia, Leonardo Paraná. Bom dia, Zilda. Tudo bem, Zilda?
7: Bom dia, bem-vindo.
6: Muito bem. O time está escalado. O último treino aconteceu hoje madrugada aqui e tarde lá, né?
5: Noite, sim, lá. Sim.
6: Olha só, 7 remanescentes da Copa, 2 estreantes e 2 velhos conhecidos. Foi dessa maneira que Carlo Ancelotti montou o Brasil em treino nesta quinta-feira em Brisbane, visando ao amistoso com a Austrália amanhã, portanto. Mateuzinho e Vitor Reis são as novidades. A atividade durou cerca de 30 minutos, com poucas alterações. Em determinado momento, Gabriel Bontempo e Douglas Luiz, que sobraram no treinamento pelo número de jogadores, entraram nas vagas de Bruno Guimarães e Endrick. Wanderson participou apenas do aquecimento e não fez trabalho com bola. Na última atividade antes da viagem para Townsville, palco da partida de amanhã, às 6 da manhã, horário MS, Ancelotti armou a equipe titular com Hugo Souza, Mateuzinho, Marquinhos, Vitor Reis e Douglas Santos, Bruno Guimarães e Danilo Santos no meio campo. E o ataque com 4 jogadores: Estevão, Rafinha, Endrick e Vinícius Júnior. Portanto, uma equipe bastante ofensiva para enfrentar a Austrália. Brasil e Austrália se enfrentam amanhã, 6 da manhã, em Townsville, e voltam a medir forças na terça-feira em Brisbane. No dia 3 de outubro, a seleção encara a Índia em Calcutá.
5: Muito bem. Estão definidos os representantes de Mato Grosso do Sul na Copa do Brasil Sub-20, é isso mesmo?
6: O Campeonato Sul-Mato-Grossense Sub-20 terminou na última semana e definiu os 2 times classificados para a Copa do Brasil da categoria no ano que vem. Pantanal foi o campeão e União ABC foi o vice. Os 2 vão jogar a primeira fase na próxima temporada. Na classificação, Pantanal conquistou o título com 100% de aproveitamento, 15 pontos conquistados. União ABC e Campo Grande somaram 10 pontos, mas o ABC fez 11 gols de saldo contra 6 do concorrente. O Grêmio Santo Antônio conseguiu 4 pontos na quarta posição, Atlético MS terminou em quinto com 3 e o Taverópolis com apenas 1 ponto ficou em último lugar. Portanto, Pantanal e União ABC estarão na Copa do Brasil Sub-20 do ano que vem.
5: Ô Paredes, em outubro começa a Copa MS, quais são os jogos da primeira rodada?
6: Olha só, a primeira rodada é dia 18 de outubro, às 3 da tarde tem Dourados e 7 de setembro, 4 da tarde São Gabriel e União ABC. Folgam na primeira rodada o Pantanal e o Naviraiense. A competição é dividida em dois grupos. Grupo A tem o Naviraiense, Dourados e o 7 de setembro. Grupo B tem o Pantanal, União ABC e também o São Gabriel. Primeira fase, jogos de ida e volta. Semifinal acontece nos dias 5 e 22 de novembro. 5 e 22 de novembro é grande final nos dias 29 de novembro e 6 de dezembro é a grande final da Copa MS. E para encerrar minha participação, Paraná, uma última notinha importante aqui para o torcedor do Comercial, né? O Comercial recorreu ao Tribunal de Justiça Desportiva de Mato Grosso do Sul para questionar o número de acessos no Campeonato Sul-Mato-Grossense de 2026, Série B 2026. O clube defende a ampliação da primeira divisão para 12 equipes no ano que vem, o que poderia resultar na promoção de 4 times, conforme previsto no regulamento específico da competição. Após as 7 rodadas da Série B desse ano, Aquidauanense e Misto garantiram o acesso. Caso a ampliação seja aprovada, o Comercial e também o 7 de setembro de Dourados seriam os outros clubes beneficiados de acordo com a classificação da competição. O pedido do Comercial tem como base o artigo 10 do regulamento específico da Série B deste ano. O texto prevê o acesso dos dois primeiros colocados e apresenta uma possibilidade de ampliação para 4 clubes caso a Série A passe de 10 para 12 participantes. O presidente do Comercial, Marlon Brandt, defende a primeira divisão com 12 clubes e conta com o apoio de outros 10 times no processo contra a Federação de Futebol de Mato Grosso do Sul. O TJD vai estar reunido, vai ouvir o Comercial, vai ouvir a Federação, vai ouvir também alguns clubes, né? E vai definir se teremos 4 acessos ou 2 acessos na temporada aí do ano que vem, viu, Paraná?
5: Muito bem. Ricardo Paredes, lembrando que hoje tem Papo de Esporte. Giro do Esporte, porque Papo de Esporte é o que está acontecendo agora, poxa.
6: Exatamente.
5: Vida.
6: Exatamente.
5: Tem o Giro do Esporte com a Eva Regina, meio-dia e 25, na TV Educativa, canal 4.1, com toda a equipe da Educativa MS.
6: Eu falei do Comercial aqui, TJD, há muito tempo que nós não temos um tapetão no futebol sul-mato-grossense, né? O Comercial está protagonizando essa aí, vamos ver se vai dar certo para o Comercial ou não, né? Um abraço, viu, Paraná? Um abraço, Zildo.
7: Um abraço.
5: Até amanhã, Paredes. Chegamos ao fim de mais uma edição deste jornal. Eu sou Leonardo Paraná e pontualmente às 8 horas da manhã, nesta edição, contamos com a produção técnica do Juju, Edson Silva e edição de Alfredo Milani.
7: E eu sou Zilda Vieira e nós tivemos produção e reportagem de Flávia Rabelo, Tereza Ilcar, Magda Tebcharani e Nelly Terra.
5: O Agora 104 é uma produção da Fundação Jornalista Luiz Chagas, que tem como diretor-presidente o jornalista Orlando Loureiro.
7: O portal da Educativa e os perfis da emissora nas redes sociais estão temporariamente indisponíveis em cumprimento à legislação eleitoral. Obrigada pela sua companhia. Ótima quinta-feira. Tchau.
5: Eu agradeço a sua audiência. Te espero amanhã às 7 horas da manhã aqui na Educativa MS, FM 104.7, no Agora 104. Encerramos com Simple Mind, There Be Love. Tenha uma ótima quinta-feira. Tchau.

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11: São 8:06. Olá, navegante 104, bem-vindo. Tá começando em mais uma sessão de boa música aqui na Educativa 104.7. Atenção, uma grande playlist de nacionais e internacionais já está à nossa espera. A gente vai tocar aquelas que te fazem companhia, trazem lembranças e deixam o seu dia muito melhor, o nosso dia. Música é muito bom, faz parte da nossa história, da nossa vida. E você, navegante, também faz parte dessa playlist. Mande agora sua mensagem, peça seu som pelo nosso WhatsApp, o 9333-1047. Muito prazer, sou o Milani, feliz em estar de volta com você aqui na Educa. Aperte aí o cinto onde você estiver, aumente o volume no máximo e boa viagem com um Simple Red Stars.

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0: é o contrário de bom. Mal com L é o contrário de bem. Se você descobrir o antônimo, nunca mais erra. Bom, mal. Bem, mal. Uma dica simples que funciona sempre. Até a próxima.
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4: Fica a dica com o professor Wagner Abdul.
5: Essa talvez seja a maior dúvida da língua portuguesa. Por que separado é usado nas perguntas? Por que junto responde? Por que separado com acento aparece no fim da pergunta? E por que junto com acento é um substantivo sempre acompanhado de artigo? Conhecendo a função da palavra, a escolha fica muito mais fácil. 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

Resposta ao tempo e a belíssima interpretação de Nana Caymmi abrindo a nossa programação desta quinta-feira, dia 24 de setembro. Muito bom dia. Eu sou Marta Maria e ficamos juntos até uma da tarde com um passeio super bacana pela música popular brasileira de todos os tempos. E é claro, como todos os dias, você vem comigo. Participa, manda lá o seu recado, a sua opinião, a sua sugestão, a sua música preferida, 99333-1047. 11 horas, 52 minutos. Muito bom dia.

0: Flávio Venturini, com a participação de Glória Groove, Princesa. Tivemos ainda em MPB4, música de Lenine, Paciência. 11 horas e 40 minutos, já vou ter que fazer o nosso intervalo cultural. Daqui a pouquinho eu volto. Continue bem, continue na 104.
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3: 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Olhar para dentro. 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
2: 11h44, de volta com a sintonia mais brasileira no seu rádio. MPB de A a Z, aqui na 104, e você participando, 99333-1047. Eu quero mandar um abraço bem grandão para todas as minhas amigas ouvintes, Cartão Fidelidade, né? Sejam sempre muito bem-vindas. Jocilene, um grande abraço. Eva Maria, Terezinha Roquembar, Sol, Vilma, Ana Paula, Ana Cecília, quem mais aparecer, muito obrigada pelo carinho da sua participação, tá certo? Agradeço muitíssimo. Quem também está aí, é ouvinte Cartão Fidelidade, é a Lica. Olá, tudo bem? Muito bom dia também para você. E a sua música está aí. Marina Lima, Veneno.
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Zizi Posse, Paralamas do Sucesso, Meu Erro, 11 horas e 52 minutos. Você está na Educativa 104, ouvindo música popular brasileira. Essa é Vânia Bastos, Paisagem na Janela.

Paisagem na Janela. Essa é uma composição de Lô Borges, em parceria com Fernando Brant. E ela é uma música dos anos 70, que fez parte daquele movimento super bacana, né? O Clube da Esquina, que juntou assim, um monte de gente bacana para fazer música legal. 11 horas e mais 55 minutos. Esta é a Educativa 104, a sintonia mais brasileira do seu rádio. Vamos encerrar esse bloco com a Jussouk, Paulo Simões e Guilherme Cruz, Renascendo.

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9: Meio-dia e mais dois minutinhos. Você está comigo aqui na Educativa, acompanhando o MPB de AZ. Muito bom dia, boa tarde, bom almoço para Elvio Loureiro, que também está com a gente. Alexandre Gonzaga, seja muito bem-vindo. Gerson, muito bem. Música boa, música brasileira, música que você me pede está aqui na Educativa. Edição super bacana de quinta-feira, dia 24. Temperatura hoje está em 28 graus agora. Umidade está bacana, 60%. Chuva, tem uma possibilidade aí de 15% de chuva para essa quinta-feira. O tempo está muito esquisito, né? Muito esquisito, muito estranho, muito diferente. Aliás, o mundo todo anda muito esquisito. Mas é isso, vamos que vamos. A música nos ajuda a sublimar tanta coisa, não é? Erasmo Carlos e Marisa Monte, mais um Na Multidão.

Você está na Educativa 104, meio-dia e 14. Esta é Nauzete, Atlântida.

0: João Cavalcante e Lenine, que bacana, pai e filho na música E Bicho Saudade. Meio-dia e mais 20 minutos, hora do nosso intervalo. Fica bem, fica na 104.
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2: Fica a dica com o professor Wagner Abdul.
3: Essas duas expressões são quase opostas. Estar ao encontro de significa concordar, aproximar-se. Estar de encontro a significa bater de frente, contrariar. Uma pequena palavra muda completamente o sentido da frase. Até a próxima.
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5: Muito bem, então vamos de encontro ao melhor da música popular brasileira. Muito legal essas dicas, né? A gente aprende rapidinho coisas super importantes. Meio-dia e 23. E a novidade, né? Uma novidade no ar, música nova, álbum novo já disponibilizado nas plataformas digitais. É um álbum colaborativo da Adriana Calcanhoto e o Arnaldo Antunes, gravado em dupla, muito bacana. São músicas inéditas e também sucesso de ambos, né? E eu vou tocar, aliás, o álbum chama-se Vice-Versa. Muito bacana. E eu vou tocar uma dessas canções para você já ir se acostumando com esses novos hits, né? Se For Para Ser Agora. Adriana Calcanhoto e Arnaldo Antunes.

0: Essa música é uma delícia, uma letra linda, música do Gilberto Gil. Quem pediu foi Pedro Luiz, Estrela, muito linda, que a gente ouviu com essa dupla super bacana também, né? É, Lucas Félix e a Larissa Luiz. Meio-dia e 32, Marinho Japurá está com a gente. Olá, boa tarde para você, bem-vindo sempre.
1: A Z, Marta Maria, Marinho Japurá. Gostaria de ver aquela música do Lulu Santos, Sentado à Beira do Caminho. Sucesso para você, Marinho, uau!
0: Obrigada, vamos, Marinho.
1: Leozinho. Uau!
0: É, Leozinho, faz sucesso na nossa programação. Sentado à Beira do Caminho, de Roberto e Erasmo Carlos, né? O Lulu Santos gravou, né? Não sei exatamente em que ano, um álbum só dedicado às canções do Roberto e do Erasmo. Então tá aí a gravação do Lulu para Sentado à Beira do Caminho.

0: Tá aí, Lulu Santos, atendendo ao Marinho de Apurá, sentado à beira do caminho, meio-dia e mais 36 minutos. Eu recebi uma mensagem de Eva Maria, que é uma das nossas ouvintes, cartão fidelidade. É uma mensagem muito bacana, eu vou dividir com você, porque ela me dá uma sensação muito boa de gratificação. É uma sensação gratificante, né, de estar fazendo um trabalho bacana, de que vocês estão acompanhando, curtindo. Então, Eva, com a sua permissão, eu vou te colocar no ar com muita gratidão pela sua mensagem tão carinhosa.
1: Ô, Marta Maria, você agradece às suas amigas ouvintes fidelidade, porque você é muito carinhosa e tem uma gratidão enorme no coração. Por isso que a gente te adora. Mas o agradecimento é recíproco, porque é muito bom ter Marta Maria na 104.7, seja onde for, se não for nessa rádio também, ter Marta Maria nos dando esse privilégio imenso de só escutar música boa. Particularmente, eu te digo obrigada, sempre.
0: Muito obrigada, Eva, pelo seu carinho. Grande abraço para você, Ney Matogrosso.

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Daí, Flávio Venturini, beija-flor. Opa, beija-flor, Flávio Venturini. Essa foi para o Edivaldo de Matos e também para... Perdi o contato aqui, minutinho. Então, vamos recomeçar. Flávio Venturini, beija-flor. E essa foi para o Edivaldo de Matos e também Maria Camargo. Muito obrigada também a vocês pela sempre constante e carinhosa participação. Meio-dia e mais 48 minutos. Luiz Melodia, Congênito.

Meio-dia e 51 minutos, MBB da edição de hoje está ficando por aqui. Muito obrigada mais uma vez pela sua audiência, pela sua participação. Eu volto amanhã, logo após o horário político eleitoral, e você vem comigo também, certo? Combinadíssimo. Logo mais chega Antônio Marcos para te fazer companhia. Grande abraço, fica bem, até amanhã.

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5: Você sabe qual foi o gol mais rápido da história das Copas do Mundo? Alguns gols parecem demorar uma eternidade para sair. Outros acontecem tão rápido que mal dá tempo de sentar no sofá. Foi exatamente isso que aconteceu na Copa do Mundo de 2002. O atacante Hakan Şükür da Turquia entrou para a história ao marcar o gol mais rápido de todas as Copas do Mundo, apenas 11 segundos depois do apito inicial. E o mais curioso é que quem deu a saída de bola foi a Coreia do Sul. A seleção sul-coreana trocou alguns passes, perdeu a bola ainda no campo de defesa e em poucos segundos, Hakan Şükür recebeu o passe, finalizou para o gol e fez história. O lance foi tão rápido que muita gente ainda estava procurando o melhor lugar para assistir o jogo quando a bola já estava balançando as redes. Até hoje, nenhum jogador conseguiu bater esse recorde. Mais de 20 anos depois, os incríveis 11 segundos de Hakan Şükür continuam sendo o gol mais rápido da história das Copas do Mundo. E tem mais! A partida terminou com a vitória da Turquia por 3-2 sobre a Coreia do Sul, garantindo aos turcos o terceiro lugar na Copa do Mundo de 2002. Um jogo emocionante que entrou para a história não apenas pelo recorde, mas também pelo grande espetáculo dentro de campo. Gostou dessa curiosidade? Fique por aqui e acompanhe o Fala, Léo!

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6: Você toma meio copo ou meio copa? Quando meio significa metade, ele varia. Meio copo, meia xícara. Mas quando significa um pouco, permanece invariável. 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
9: Educativa 3 em ponto. Ah, mas como eu estava com saudade de comunicar com você. Tá tudo bem? 3 em ponto em Campo Grande. A partir de agora te faço companhia até às 7 da noite. Nas férias do Antônio Marcos, eu sou Delina e tô aqui doidinho para falar o seu nome aqui na programação da 104.7. Fique inteiramente à vontade no nosso WhatsApp 99333-1047. Indique a sua canção, aquela antiga que te faz viajar através da música, que é tão bom, né? Lembrar de alguém especial. E as novas também tocam aqui na nossa programação. 99333-1047, começando a nossa tarde musical aqui na Educa. Bora? Rosalinha abrindo hora 15, Snap 3 e 1.

Egerton, I Gonna Love Me Again. Educativa 3 e 8. Érica, como é que você tá, Érica? Obrigado pela carona. Acompanhando a programação da nossa Educa 104. Um abraço para você. O Heitor do Santo Amaro, também ligado em 104.7. Leone com Herbert Viana, Por Que Não Eu, versão ao vivo. Dá o play.

voz sensacional da Lucette, Full For You, na programação da Educa. Agora tem Michael Jackson, 3:15.

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Essa aí, em 1979, foi lançada no disco solo do Michael Jackson e foi também um dos grandes sucessos na época, pra gente matar a saudade aqui na programação da Educativa 104. Também Rosalind, Elton John, Lucent. Que voz sensacional dessa menina, né? Também teve pra você, Leônico, Ebert e Viana, pra gente matar a saudade, Por Que Não Eu, versão ao vivo. Heitor do Santo Amaro tá com a gente, a Érica também. Um abraço aí pro Roberto, motorista de aplicativo, já dando aquela carona legal na programação da Educa 104. Você no trânsito, muito obrigado pela audiência. Também tiver um tempinho, já manda um WhatsApp aí, já participa com a gente. 99333-1047. Daqui a pouquinho, anos 80, abrindo mais uma sequência musical com um dos grandes sucessos da Cyndi Lauper. Fica aí.

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0: Já voltamos.
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0: De volta na Educa, eu sou Delina e vou com você até às 7 da noite. 3:22, Cyndi Lauper.

0: Aí o ótimo Robin Williams na programação da Educa Angels. Olha essa música aí, parece que é atual, né? Mas ela já tem quase 30 anos, foi lançada em dezembro de 1997 do álbum Life Through a Lens, o álbum de estreia solo do cantor britânico, né? Show de bola, obrigado pela sua participação. O Guilherme tá com a gente. Guilherme, daqui a pouquinho tem a Legião Urbana pra você, tá bom, meu caro? Muito obrigado pela sua participação aí. 99333-1047, atualizando a sua mensagem aqui, muito obrigado pelo carinho. Deixa eu ver aqui quem tá com a gente aqui, a Zélia. Tudo bem, Zélia? Obrigado pela audiência. Pessoal, manda o bairro que você tá curtindo a programação da Educativa, tá? Muito obrigado pela companhia de todos. Nas férias do Antônio Marcos, eu tô por aqui durante 15 dias. Eu sou Delina e te faço companhia até às 7 da noite.
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0: Educativa 3:42.
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0: David Byrne nos vocais, também da Whitney Houston. 3h43, a hora 10, Read Somebody.

Um dos grandes sucessos do Tim Maia na versão do ótimo Lulu Santos, o Descobridor dos Sete Mares. Educativa 8 para as 4. A Eliane quer matar a saudade do Van Halen. Só se for agora. Bora curtir aqui na Educa.

0: O rapaz, encerrando a minha primeira hora musical aqui na Educa 104, me deixa também Jump aqui na programação. Jocilene, como é que você tá? Um abraço pra você aí no Jardim Anastácio, acompanhando a nossa programação. Marinho tá com a gente também, Elizabeth lá no Zé Pereira, curtindo sempre a programação da nossa Educa 104. Já são 4 em ponto, participe 99333-1047. 104.7
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0: Muito bem, já voltamos. Educativa 4 e 2, você participando do 99333-1047, eu sou Delina e vou com você até às 7 da noite, participe com a gente aí, tá? O Michael, motorista de aplicativo, também curtindo aí a nossa programação, muito obrigado pela audiência, com a gente também o Flávio. Flávio, um abração, Flávio, daqui a pouquinho tem Ted Swims pra você que indicou, tá? Abrindo a hora 16, agora tem ela, Olivia Zim.

Educativa 418, Ricardinho Paredes, que honra você ouvindo a programação da Educa 104. Amanhã, 10 para as 8 da manhã, o nosso Ricardinho entra no Agora 104, que começa às 7 da manhã com o nosso Léo Paraná, também a Zilda. E o Ricardinho entra aí com as novidades do esporte para você, vale a pena você conferir, tá bom? É, o Ricardinho estava de férias, eu também o substituí nas férias, rapaz, vou falar para você, hein, Ricardo, haja conteúdo, hein, meu filho. Um abraço, meu bruxo, obrigado pela audiência aí, vem aí a Copa MS na Educativa, rádio e também na TV, vale a pena você ficar ligado aí com a transmissão aqui da Educativa, daquele jeitinho que a gente sabe fazer, com muito carinho, entrando na sua casa, com muita informação. E o lance em cima, com o nosso Cacá na rádio e eu lá na TV, junto com o Ricardinho Paredes. Vai ser uma honra ter você com a gente aí, tá? Participe no nosso 99333-1047. O pessoal da G5, lá na Rui Barbosa, acompanhando a nossa programação também. Um abraço aí pro Aquiles. Alô, Aquiles! Toda a equipe trabalhando e ouvindo a programação da nossa Educa 104. Ricardinho, daqui a pouquinho, eu tenho essa aqui pra você, meu bruxo. Eu sei que você gosta. Só um pedacinho pra você molhar a boca, você e o Jack. Hold Me Closer, projeto do Elton John com a Britney Spears. Esse som é delicioso, né, cara? Imagina você numa estrada.

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2: Muito bem, Marta, voltamos.
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2: Aqui o melhor do nacional, do internacional, tudo juntinho, bem misturado, bem gostoso para você. 4h22, Elton John com Britney Spears. Hold Me Closer.

coisa, né? Educa o nosso amor, a gente inventa. Educativa 4:28. Tears for Fears, aqui na Educa. Bora curtir.

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0: Dois corações. 5 em ponto. E aí, chegou agora? Seja bem-vindo, bem-vinda. Eu sou o Delino e nas férias do Antônio Marcos eu vou com você até às 7 da noite. Participe no 993-33-1047. O Hélio mandou uma mensagem pra gente aqui, falou assim: Delina, toca Jota Quest dentro de um abraço e manda pra minha esposa Marília. Toquei a música e esqueci de mandar um alô. Hélio, um abraço para você, obrigado pela audiência. Aí no Jardim Petrópolis está ele e a sua esposa Marília acompanhando a programação do Educa. Participe você também, 993-33-1047. Com a gente também o Marcelo. Marcelão, bom trabalho para você aí na 14 de julho. Obrigado pelo carinho. Hein? Aliás, um abraço para todo o pessoal que está curtindo a gente nos postos de gasolina, nas conveniências. Obrigado pelo carinho, bom trabalho e obrigado pela companhia. Já virou o reloginho, Lequinho? Já? 5 e 1.
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0: Já estamos de volta, já são 5 e 3, confirmando 5 e 3 em Campo Grande. Muito obrigado pela audiência, abraço aí pro meu querido Nege, acompanhando a gente. Meu programador favorito, meu vascaíno, um abraço aí, obrigado pelo carinho. Nosso Vascão tá saindo lá da zona, né, cara? Que bom, né? Um abraço também pro Carlos Filho indo embora. Alô, meu diretor, obrigado pela carona aí. Tá Cezinha Roriz, tá com a gente também. Todo mundo ligado na nossa programação. Rogerinho, que adora o jingle da Orion Colchões. Alô, Rogerinho, ou Medeiros. É na rede social, é Rogério ou Medeiros, não é isso? Rogerinho, obrigado pelo carinho também, pela audiência. Todo mundo ligado aqui na programação da nossa Educa. Falei do Neges, né? Eu falava errado o nome da Lisa, eu falava Liza. Ele falou, Delina, não é Liza, é Lisa. Mas o importante é que ela é ótima, canta muito. Lisa Stansfield, abrindo a programação 5. The Real Think. Bora ouvir? Dá o play.

0: simplesmente sensacional. Lisa Stansfield, The Way You Think, na programação da Educa. Sensacional.
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0: Olha só a diretoria ouvindo hoje, hein? Fábio Madeira, como é que você tá, palmeirense? Deixa eu mandar um abração aqui pro amigo dele que tá conhecendo Campo Grande, o botafoguense Rodrigo Barão. Rodrigão, um abraço pra você, seja bem-vindo à nossa capital morena. E olha, Campo Grande, Mato Grosso do Sul, tá bom? Guilherme Arantes, essa pra vocês ouvirem no volume máximo.

0: do ótimo Lulu Santos na programação do Educa 104. Aviso aos navegantes às 5h25. Boa tarde para você que chegou agora. Seja bem-vindo, bem-vinda. Eu sou Delina. Vou com você até às 7 da noite, nesta quinta-feira, 24 de setembro. Se minha mãezinha estivesse viva, estaria colhendo mais uma rosa, né? Mas enfim, é a vida, né, cara? A única certeza que a gente tem é da morte, né? O ente vai, mas fica a saudade, fica o carinho e fica principalmente o legado que os pais da gente deixam pra gente, né? E o da minha mãe foram vários, graças a Deus. A minha honra foi formada através dos ensinamentos da simplicidade da minha mãe. Ei, dona Lina, a senhora faz falta todo dia, viu? Mas não é tristeza, viu, pessoal? É só saudade mesmo, tá? A dor demora pra passar e vai virando uma saudade. Não tem um dia que eu não me lembro da minha mãe, né? 24 de setembro, rapaz. Tempo voa, né? Mas enfim. Bora pro break? Vamos lá, Lequinho, vai. Dá o play.
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1: Voltamos.
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1: Educativa 528 993 1047, esse é o nosso WhatsApp para você participar, interagir com a gente. O Elvio Loureiro tá com a gente também. O Sigis, e aí, Delina, tudo bem? Quanto tempo, hein? Verdade, Sigis, um abraço para você. Obrigado pela audiência aí. Toca pra gente a música Blonde, The Tide is Right. Assim que fala, né? É isso? Vou procurar para você aqui, tá bom? Um abração, obrigado pela audiência. Participe sempre aí. O Zé Carlos tá com a gente também, lá no Nova Lima. Um abraço pessoal do Nova Lima. Muito obrigado pela audiência. Lá no Monte Castelo, ouvindo a nossa programação, Cássio. Cássio, tudo bem, cara? Daqui a pouquinho tem para você o som do Queen com o David Bowie que você indicou. Tá na ponta da agulha aqui, tá? Fica tranquilo.
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2: O Ministério Público de Mato Grosso do Sul, por meio do Grupo de Atuação Especial de Repressão ao Crime Organizado, o GAECO, deflagrou a Operação Infiltrados contra um esquema de desvio de drogas apreendidas pela polícia. Ao todo, foram expedidos 24 mandados de prisão preventiva, 2 de prisão temporária e 38 de busca e apreensão em Campo Grande, Dourados e Terenos. Segundo as investigações, iniciadas em outubro de 2025, policiais estariam desviando cocaína de ocorrências e também de depósitos de delegacias para repassar a traficantes ligados à organização criminosa. Até o momento, foram presos 9 policiais civis, 2 policiais militares e 1 policial penal. A operação contou com o apoio das corregedorias das polícias civil e militar, do Batalhão de Choque, BOP, e da Polícia Institucional do Ministério Público Federal. A OABMS também se fez presente, acompanhando as diligências na residência de uma advogada. Infiltrados faz referência a presença de integrantes da organização criminosa em órgãos de segurança pública e a utilização de funções e estruturas destinadas ao combate ao crime para viabilizar os próprios ilícitos investigados.
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0: Música para você em uma só sintonia aqui na programação da Educa 104, Ted Swims, encerrando mais uma sequência musical. Muito
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0: obrigado
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0: pela sua
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0: audiência.
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0: Já são 6h19, eu sou Delina e vou com você até às 7 da noite nas férias do Antônio Marcos. Estamos aqui substituindo o insubstituível. Esse horário Antônio Marcos está onde? Na praia, aqui em Será? Tá na praia com a família, curtindo as férias. Boas férias para você, meu irmão, tá bom? E logo, logo, Antônio Marcos vai estar na sintonia novamente aí. Daqui a pouquinho, eu vou atender o pedido do Marco Aurélio. Ele quer ouvir essa aqui, ó. Só um pedacinho agora. Um dos grandes sucessos do Rod Stewart, a música Babe Jane. Marco Aurélio, falei que ia tocar para você, rapá. Um abraço, obrigado pelo seu pedido musical aí. Rod Stewart é tudo de bom, né? Dá o play aqui, só um pedacinho agora, vai.

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1: Educativa 6:22. De volta na programação com pedido do Marco Aurélio. A música do Rod Stewart, Baby Jane. Laura, como é que você tá, menina? Obrigado pela audiência. Curtindo a programação lá no bairro Tiradentes, trabalhando lá na José Nogueira Vieira e curtindo a nossa Educa 104. Canta aí, Rod.

0: melhor da música nacional e internacional em uma só frequência na 104.7, essa é a sua Educativa MS, Girassol com Ira, pedido da Ellen, acompanhando a gente lá no Monte Líbano. Boa noite, Ellen! Educativa 6:31.
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3: 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Mais de futebol, fala Léo, fala Léo,
4: fala Léo, fala Léo.
5: Você sabe por que a bola clássica de futebol é preta e branca? Quando você desenha uma bola de futebol, provavelmente faz aqueles gomos pretos e brancos. Mas por quê? Esse modelo ficou famoso na Copa do Mundo de 1970, com a bola Telstar. Naquela época, muitas pessoas ainda assistiam aos jogos em televisores preto e branco. O contraste entre as duas cores facilitava enxergar a bola durante as transmissões. Antes da década de 1970, as bolas de futebol eram geralmente de couro marrom, sem uma padronização. Elas não eram pretas e brancas. Hoje, as bolas têm várias cores e desenhos diferentes, mas a clássica bola preta e branca continua sendo a mais lembrada quando alguém pensa em futebol. Mesmo depois de mais de 50 anos, peça para uma criança desenhar uma bola de futebol. É bem provável que ela faça os famosos gomos pretos e brancos. Eu sou o Léo, e esse foi mais um Fala Léo! Até a próxima!
4: Fala Léo, fala Léo!
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0: Educativa 104, o melhor da música pra você, Miami Oral Glowing, na programação da Educa. E que programação, hein, meu? Nas melhores nacionais, internacionais. E o mais importante, a sua participação pelo WhatsApp 993-33-1047. Faltando 7 para as 7, amanhã, 3 da tarde, tô aqui de volta e conto sempre com a sua audiência. Amanhã é sexta-feira, né? No clima da sexta-feira, eu quero ficar juntinho com você aqui na 104.7, tá? Muito obrigado pelo carinho, pela participação de todos. Deixa eu mandar um alô aqui pra Thaísa. Thaísa, tudo bem com você, menina? Vou tocar sua música na sequência aqui, tá? Muito obrigado pela audiência lá na Vila Alba, acompanhando a programação da Educa. Ó, fica bem, né? Não é isso, Marta?
1: 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Fica na 104.
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0: Gostava tanto de você. Pedido da Thaísa da Vila Alba, acompanhando a nossa programação. Bora combinar? Amanhã, 3 da tarde, eu tô de volta aqui na programação da Educativa. Excelente noite de quinta-feira pra você. Ó, daqui a pouquinho tem a Voz do Brasil e marca aí na sua agenda, hein? Às 8 da noite chega o Corre o Papo com o nosso Átila Eugênio. Vale a pena você ficar ligado. Música, saúde, informação e o nosso Átila chegando na parada aí. Tchau, gente. Até amanhã, 3 da tarde, aqui na programação da sua Educativa 104. Muito mais você, né? Bora de Titãs. Tchau.

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0: dia de hoje. Olá, boa noite.
1: Boa noite para você que nos acompanha em todo o país.
0: Quinta-feira, 24 de setembro de 2026.
1: Vamos aos destaques do dia.
0: Segurança pública.
1: Operação investiga suspeita de ocultação de patrimônio e lavagem de dinheiro na compra de distribuidora de combustíveis. Luana Karen.
2: O objetivo da operação é desvendar a utilização de estruturas complexas de lavagem de dinheiro e ocultação de patrimônio no setor de combustíveis.
0: Tráfico de pessoas é crime.
1: E você sabe como identificar e combater esse tipo de ação?
0: Conversamos sobre o assunto com o diretor de migrações do Ministério da Justiça e Segurança Pública, Victor Semple.
1: Ele fez um alerta para formas de aliciamento, sinais de risco e medidas de prevenção e proteção.
3: É sempre bom a gente desconfiar daquela oferta de emprego no exterior, sem maiores detalhes, aquela questão do dinheiro fácil, né? Não existe dinheiro fácil.
0: Memória do Brasil ganha vida com a recuperação de imagens históricas.
1: Cinemateca abre as portas do passado e permite a visita pela internet. Gabriela Noronha.
4: Pesquisadores estão digitalizando mais de 180 mil rolos de telereportagens e cinejornais da TV Tupi, a primeira emissora de televisão do país.
0: Hoje, na apresentação da Voz do Brasil, eu, Mariana Jungmann e Luciano Seixas.
1: E acompanhe a gente ao vivo, acesse radiogov.ebc.com.br ou o canal Gov na sua TV aberta.
0: Foi deflagrada hoje mais uma fase da Operação Carbono Oculto.
1: O objetivo é investigar conexões financeiras e estruturas utilizadas para crimes de lavagem de dinheiro ligados ao setor de combustíveis.
0: Estão sendo cumpridos mandados de busca e apreensão em 7 estados do país.
2: A terceira fase da Operação Carbono Oculto cumpriu mandados de busca e apreensão em endereços vinculados a 13 pessoas físicas e 19 pessoas jurídicas em São Paulo, Espírito Santo, Goiás, Mato Grosso, Minas Gerais, Rio de Janeiro e Santa Catarina. O objetivo da operação é desvendar a utilização de estruturas complexas de lavagem de dinheiro e ocultação de patrimônio no setor de combustíveis. Entre os alvos estão uma usina na sucroalcooleira do interior de São Paulo, além de empresas do sistema financeiro, as fintechs, fundos de investimento, escritórios de advocacia, bancos, empresas de fachada, administradoras de recursos e uma das maiores distribuidoras de combustíveis do país. O superintendente substituto da Receita Federal em São Paulo, Cláudio Ferrer, detalhou o esquema.
5: A gente tem uma operação que foi a aquisição de uma distribuidora na ordem de 100 milhões de reais. Só que para essa aquisição dessa distribuidora, primeiro, houve uma aquisição de uma usina sucroalcooleira. Para a aquisição dessa usina, você teve a estruturação de fundos de investimento. Em resumo, é uma estrutura extremamente complexa. A gente está falando aí, pelo menos, de umas 6-7 camadas de estruturas de fundos de investimento até chegar nessa aquisição.
2: O ministro da Fazenda, Dario Durigan, comentou sobre os desafios da Operação Carbono Oculto e a necessidade de um trabalho coordenado entre os órgãos de inteligência para fazer frente ao crime organizado.
6: As entidades do sistema financeiro têm a obrigação de informar para as autoridades, seja para o Banco Central, seja para a Receita, movimentações estranhas. Se essa informação não chega, você dificulta a autoridade. Então, o que nós estamos vendo é que muitas fintechs, muitos bancos, muitas administradoras, não só deixam de fazer a comunicação devida para as autoridades, como foram capturadas, estão a serviço do crime organizado. Portanto, a dificuldade de elucidação, ela exige que nós tenhamos coordenação entre os vários órgãos de inteligência, porque senão a gente não consegue.
2: Ao longo de 5 anos, a organização criminosa teria movimentado 11 bilhões e 600 milhões de reais entre lavagem de dinheiro e ocultação de patrimônio. Cláudio Ferrer, da Receita Federal, destacou que as investigações continuam.
5: Enquanto a gente não conseguir debelar dentro do mercado de combustíveis essas estruturas, a investigação não vai parar. O desafio do Estado brasileiro é conseguir sanear esse mercado financeiro para que o crime organizado não consiga crescer e aí nós consigamos efetivamente asfixiar essa economia do crime.
2: A primeira fase da Operação Carbono Oculto foi deflagrada em agosto de 2025 pela Receita Federal, pelo Ministério Público de São Paulo e pela Polícia Federal, com foco em adulteração de combustíveis. A segunda fase aconteceu em maio deste ano, já com foco na movimentação financeira das fintechs. Reportagem Luana Karen.
1: Mais de 1.300 páginas e perfis usados para divulgar plataformas de apostas irregulares foram retirados do Facebook e do Instagram.
0: A medida foi determinada pelo Ministério da Justiça e Segurança Pública depois que o Laboratório de Operações Cibernéticas apontou páginas nessas redes sociais usadas para divulgar propagandas, vídeos e links de plataformas de apostas.
1: O objetivo é impedir que as redes sociais sejam usadas para atrair novos usuários para sites de apostas que funcionam de forma irregular.
0: As investigações continuam para identificar os responsáveis pelos perfis e encontrar outros canais usados para divulgação de plataformas irregulares.
1: Esta semana é marcada pela luta contra o tráfico de mulheres e crianças, que foi comemorado ontem.
0: Esses dois grupos respondem atualmente pela maior parte das pessoas que são vítimas desse tipo de crime no Brasil.
1: Camboja e países da Europa estão entre os principais destinos e a exploração sexual está entre as maiores finalidades do tráfico.
0: Apesar disso, homens também podem ser aliciados e enviados ao exterior para trabalhos forçados, especialmente em centros de produção de golpes cibernéticos.
1: Nós conversamos com o diretor de migrações do Ministério da Justiça e Segurança Pública, Victor Semple, sobre os protocolos adotados pelas autoridades brasileiras e o Plano Nacional para coibir o tráfico de pessoas. Acompanhe.
0: Diretor, bem-vindo à Voz do Brasil. Obrigado. Prazer ter o senhor conosco aqui. Importante a gente começar, então, essa entrevista explicando para o nosso ouvinte o que, que é tráfico de pessoas, o que, que configura esse crime.
3: Olha, boa tarde. Obrigado, Mariana, Luciano, aí pela oportunidade, né? O tráfico de pessoas, ele está tipificado lá no nosso Código Penal, né? No artigo 149-A. É, ele é identificado como caracterizado no ato de recrutar, aliciar, transportar, transferir ou até manter sob cárcere uma pessoa, né, para fins de violência, para fins de exploração, para fins de redução à condição análoga à de escravo, para fins de exploração sexual e sempre mediante alguma fraude, né, algum abuso, alguma coação, justamente para reduzir essa pessoa, né, à finalidade da exploração.
1: Quais são os sinais que as pessoas devem estar atentas para identificar um possível aliciamento para o tráfico?
3: Olha, o tráfico, ele pode parecer, né, uma coisa de novela, né, como a gente brinca, mas ele está muito próximo da nossa realidade, né? Então, é sempre bom a gente desconfiar daquela oferta de emprego, né, no exterior, sem maiores detalhes, aquela questão do dinheiro fácil. Né? Não existe dinheiro fácil, a gente sabe disso, né?
1: O governo federal tem um plano nacional de enfrentamento ao tráfico de pessoas, né? Que tipo de ações estão previstas nesse plano?
3: A gente sabe, né, que o tráfico de pessoas, como um crime bastante complexo, ele exige uma resposta que não seja de um órgão só, né? Ele exige uma resposta bastante coordenada, né? Então, nós contamos no plano nacional com 5 eixos de atuação, né? Da prevenção, né? Ou seja, a gente tentar reprimir essas ofertas, né? Desde que a pessoa recebe a oferta, ela já vai saber que ali não é uma oferta interessante, né? Que ela desconfie daquela oferta, né? Então, a prevenção ao crime, desde a responsabilização dos perpetradores desse crime, né? Então, o Estado brasileiro atuando em conjunto para prevenir o crime, responsabilizar o criminoso se eventualmente o crime ocorrer, mas também prestar uma assistência digna à vítima, né? A vítima de tráfico de pessoas, muitas vezes ela não é reconhecida como vítima, né? Então ela tem que ter também a informação adequada, a informação segura, para que ela, uma vez submetida a esse tipo de exploração, ela se reconheça como vítima e o Estado também dê conta de atender essa pessoa e reintegrá-la na sociedade.
0: Pois aí, existe inclusive um protocolo, né, para atender as vítimas brasileiras que possam estar nessa situação no exterior. O que prevê esse protocolo?
3: Então, o protocolo, ele é um verdadeiro manual, né? É um passo a passo para todas as autoridades envolvidas nessa cadeia, né, de combate ao tráfico de pessoas, para, uma vez identificando uma vítima brasileira de tráfico no exterior, a gente saber exatamente exatamente o que cada agente público tem que fazer. Então, isso vai desde a identificação da vítima, o resgate, eventualmente, que é feito no exterior, naquele local, né? A assistência consular, né? O que isso quer dizer? As embaixadas do Brasil no exterior, os consulados do Brasil no exterior, eles prestam um serviço para essa pessoa brasileira identificada como vítima. Então, portanto, o resgate, a vinda dela para o Brasil e até mesmo, como eu falei, a reintegração dessa pessoa na sociedade. Ou seja, se ela vai precisar de um atendimento de saúde, se ela vai precisar de um atendimento de assistência social, eventualmente essa pessoa ficou um tempo considerável fora do Brasil e ela precisa ser reintegrada em programas sociais, por exemplo, né, o CadÚnico, o BPC, o Bolsa Família. Então, esse protocolo, ele pega toda essa cadeia, desde a identificação da vítima até a plena reinserção dessa pessoa na sociedade brasileira.
1: Quais são os destinos mais comuns de pessoas traficadas do Brasil e para quais finalidades?
3: A gente tem avançado muito na produção e de dados e na identificação desses casos. Então, em 2025, a gente identificou o Camboja como principal destino de vítimas brasileiras de tráfico de pessoas. E também uma diferença em relação a 2024 que a gente observou para o ano passado foi que a exploração sexual passou a ser a principal finalidade dos casos identificados. A gente toma muito cuidado, né, quando vai lidar com esses dados, porque, como eu falei, é um crime de difícil identificação que envolve uma série de instituições, seja federais, seja estaduais, seja internacionais. Então a gente tem que ter muito cuidado com esses dados, porque eventualmente uma tendência pode até mesmo significar que a gente não está observando o fenômeno como um todo, né? Então, dizer que a exploração sexual e que as mulheres se tornaram as principais vítimas em 2025 não quer dizer que a gente não tenha homens que sempre representaram a maioria das vítimas desse crime, não estejam também sendo submetidas a condições análogas à de escravidão. Então, a gente sempre tem que entender o fenômeno como um todo, né? E nesse aspecto, o Camboja foi o principal destino, seguido por Israel e Itália. Os países da Europa, principalmente, Itália, Bélgica, Suíça, são muito identificados. Se a gente tivesse que apontar o perfil de uma vítima brasileira, seria uma mulher brasileira que é explorada, levada até esses países para fins de exploração sexual. E também nós temos crianças, né? A gente chega nos casos identificados em 2025, e 15 a 20% de crianças e adolescentes. Então, também um sinal de alerta aí muito grande para brasileiros sendo aliciados, principalmente por redes sociais, né? Aplicativos de mensagens, né? WhatsApp, Discord,
7: o Telegram. Adoção, geralmente, para adoção ilegal para crianças?
3: Na verdade, para todas as finalidades a gente observou, tá? Desde o trabalho infantil até mesmo a exploração sexual de crianças e adolescentes. Então, as crianças representando, né, como quase um quarto das vítimas identificadas no ano passado, para todas as finalidades. Não existe apenas uma finalidade de adoção ilegal, não.
1: Muito bem, nós conversamos com o Vitor Sempel, diretor de Migrações do Ministério da Justiça e Segurança Pública. Muito obrigado por sua entrevista aqui à Voz do Brasil.
3: Muito obrigado.
0: E atenção para os canais de denúncias e orientações sobre tráfico de pessoas.
1: O Disque 100 do Ministério dos Direitos Humanos e da Cidadania para qualquer pessoa, especialmente crianças, e o Ligue 180 voltado para casos envolvendo mulheres.
0: Caso você suspeite ou tenha conhecimento de grupos que atuam dentro do Brasil ou episódios envolvendo tráfico de estrangeiros para o nosso país, deve procurar os canais da Polícia Federal.
1: Ou, em qualquer caso, ligar para a Polícia Civil do seu estado pelo 190.
0: Acordo de livre comércio entre o Mercosul e a Associação Europeia de Livre Comércio, a EFTA, formada por Suíça, Noruega, Islândia e Liechtenstein, começa a entrar em vigor no Brasil a partir de 1º de outubro.
1: O decreto que oficializa o acordo foi publicado no Diário Oficial da União. Para o Brasil e a Islândia, as novas regras começam a valer em 1º de outubro. Já para Brasil e Noruega, a aplicação começa em 1º de novembro.
0: O acordo prevê novas condições de acesso para produtos sul-americanos americanos nos países membros, com eliminação e redução de tarifas e regimes específicos de exportação.
1: Para apoiar empresas e setores produtivos com o novo acordo, o Ministério do Desenvolvimento, Indústria, Comércio e Serviços construiu um painel de dados interativo.
0: A ferramenta reúne informações sobre o comércio do Brasil com os quatro países da EFTA, para facilitar o acesso a novas oportunidades de exportação e as vantagens tarifárias oferecidas para os seus produtos.
1: A plataforma está disponível em gov.br/mdic, na aba Comexvis.
0: A Companhia Nacional de Abastecimento divulgou nesta quinta-feira o terceiro levantamento da safra de café de 2026.
1: O estudo mostra um cenário de crescimento da produção, influenciado pela entrada de novas áreas em produção, pelo uso de tecnologias e por condições climáticas mais favoráveis.
8: A estimativa é de colher 67 milhões e 600 mil sacas de café na safra 2026, que já tem 99% da área colhida. Os dados são do terceiro levantamento da Conab, a Companhia Nacional de Abastecimento, divulgados nesta quinta-feira. O estudo também aponta que a área em produção é estimada em 1 milhão 950 mil hectares, segundo o gerente de acompanhamento de safras da Conab, Fabiano Vasconcelos, o resultado é influenciado pela entrada de novas áreas em produção, pelo maior uso de tecnologias e insumos e pelas condições climáticas mais favoráveis.
9: Isso aí é fruto de tecnologia, fruto de incremento, fruto de investimento dos produtores rurais, e esse manejo, de certa forma, tem melhorado as produtividades médias da cultura, e a gente acaba percebendo isso também ao longo da série histórica.
8: O destaque da safra é o café arábica, que representa cerca de 70% da produção nacional. A colheita está estimada em 48 milhões e 200 mil sacas. Minas Gerais é o maior produtor da variedade. Nas exportações, o Brasil embarcou em agosto 3 milhões e 800 mil sacas de café de 60 quilos, segundo a Conab. No acumulado de janeiro a agosto, foram exportadas 24 milhões e 600 mil sacas de 60 quilos. Reportagem Luciana Colares de Holanda.
0: Uma descoberta feita por jovens quilombolas de Pernambuco pode mudar a realidade das casas de farinha no Nordeste.
1: O descarte de um resíduo tóxico chamado manipueira ganhou uma solução sustentável e criativa.
0: Usando cascas de uma fruta comum na região, a pinha, também conhecida como fruta do conde, estudantes criaram um filtro capaz de manter o solo livre de contaminação do resíduo.
1: A inovação foi destaque em diversas premiações, incluindo a última edição do Prêmio Jovem Cientista.
0: Os detalhes você acompanha agora no quadro Ciência na Prática.
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11: O que parecia ser apenas água descartada na produção de farinha de mandioca, na verdade, escondia um líquido altamente poluente. Foi observando a própria comunidade que uma jovem cientista resolveu agir para transformar um problema em solução.
12: Meu nome é Beatriz Vitória da Silva. Eu venci o Prêmio Jovem Cientista, venci também, em primeiro lugar, o Prêmio Mercosul da Ciência e da Tecnologia. E atualmente eu estou fazendo faculdade em Economia pela UFCG aqui em Campinas. A gente viu que nas casas de farinha tinha um problema invisível, que é o descarte inadequado da manipueira. No processo de prensagem, depois que eles fazem a farinha, é descartado um líquido chamado manipueira. Ela chega a ser 25 vezes mais poluente que um esgoto doméstico.
11: Para descontaminar o solo e melhorar a saúde da comunidade, Beatriz e sua equipe foram investigar o que a própria natureza local oferecia. A resposta estava nas cascas descartadas de uma fruta muito consumida no quilombo, a pinha, também conhecida como fruta do conde.
12: Observando a realidade, você encontra as cascas jogadas no chão. A gente pegou as cascas da pinha, levamos para o laboratório. A gente viu que a farinha das cascas de pinha, ela tem propriedade porosas. Então a gente fez o filtro a partir das cascas de pinha, fazendo a farinha e o carvão ativado, e logo em seguida a gente fez alguns testes que apresentou resultados bastante positivos.
11: O projeto, batizado de Filtro Pinha, rendeu prêmios nacionais e internacionais e já está mudando de forma permanente a estrutura do quilombo.
12: A gente viu que o filtro, ele realmente ele tem um eficácia. Graças à premiação, a gente conseguiu dar continuidade ao Filtropinha. A gente conseguiu, de uma certa forma, resolver o problema da manipoeira. E a gente não está só ajudando a comunidade. A gente está ajudando a nossa futura geração.
11: Acompanhe a pesquisa na página do Prêmio Jovem Cientista. E esse foi o Ciência na Prática, com produção de Warby Calil e edição de Edinaldo Júnior. E nosso encontro com o Saber Científico volta na próxima semana. Até lá!
1: Já pensou em assistir momentos históricos da televisão e do cinema brasileiro no celular ou no computador?
0: A Cinemateca Brasileira disponibiliza repositório digital de arquivos para consulta pública.
1: O trabalho integra a Rede Nacional de Acervos Audiovisuais, coordenada pelo Ministério da Cultura.
0: Instituições públicas e privadas podem aderir ao programa para manter viva a memória cultural do país.
13: Senhoras e senhores telespectadores da televisão Tupi, registramos as primeiras palavras do presidente senhor Jânio Quadros.
4: Registros como esses, que narram eventos marcantes da história do Brasil e do mundo, estão disponíveis no site da Cinemateca Brasileira, graças ao trabalho de pesquisadores que estão catalogando e digitalizando mais de 180 mil rolos de telereportagens e cinejornais da TV Tupi, a primeira emissora de televisão do país, coordenado pelo historiador e professor da Universidade de São Paulo, Eduardo Moretim. O projeto tem o objetivo de manter vivas as mais de 200 horas de material televisivo.
14: É um projeto que procura colocar de novo em circulação parte desses 180 mil telereportagens da TV Tupi. A preservação, ela precisa estar vinculada à difusão pública.
4: O acervo audiovisual da Cinemateca Brasileira inclui cerca de 250 mil rolos de filmes e mais de 1 milhão de documentos. A instituição hoje faz parte da Rede Nacional de Arquivos Audiovisuais, uma iniciativa coordenada pela Secretaria do Audiovisual do Ministério da Cultura. A rede reúne órgãos públicos e privados para cuidar da memória cultural do país. Daniela Leda, coordenadora de gestão e contratos da Cinemateca Brasileira, explica que a rede busca fortalecer iniciativas de salvaguarda dos acervos.
15: A Rede Nacional de Arquivos Audiovisuais, ela foi criada para realmente fortalecer esse conjunto de políticas públicas de preservação audiovisual.
4: O processo de adesão começa com o envio de documentação pela plataforma gov.br. Em seguida, é realizada uma análise técnica do acervo, como detalha a coordenadora de gestão e contratos da Cinemateca Brasileira, Daniela Leda.
15: Ao aderir à rede, a instituição se compromete a manter os dados atualizados de acervo, a colaborar com o Inventário Nacional de Bens Culturais Audiovisuais e também a adotar e disseminar boas práticas de preservação, descrição e acesso daquele acervo.
4: Segundo o historiador e professor da Universidade de São Paulo, Eduardo Moretim, esses acervos contribuem para construir a memória e também para consolidar a pesquisa histórica e audiovisual.
14: Sem essas imagens, nós não temos essa memória e os pesquisadores não podem, a partir da existência dessas imagens, reconstruir o sentido desse passado.
4: O Banco de Conteúdos Culturais disponibiliza, além de cinejornais e telereportagens, filmes históricos na íntegra, como a obra É Com Esse Que Eu Vou, de 1948.
16: Agora é só me seguir, pois eu vou dançar o baião. Papai,
4: aquelas instituições que aderirem à rede passam a ter divulgação institucional e do acervo no portal Filme Cultura. E qualquer cidadão pode revisitar o passado por imagens na página da Cinemateca Brasileira no endereço cinemateca.org.br. Reportagem Gabriela Noronha.
1: Estão abertas as inscrições para o programa de capacitação em construção industrializada.
0: Realizado pelo Ministério do Desenvolvimento, Indústria, Comércio e Serviços, o curso prepara profissionais para planejar e implementar soluções inovadoras e sustentáveis em obras de infraestrutura.
1: A capacitação gratuita é voltada a gestores públicos e privados, profissionais da construção civil e estudantes.
0: A inscrição pode ser feita por meio da plataforma da Escola Nacional de Administração Pública, no endereço escolavirtual.gov.br.
1: E essas foram as notícias do governo federal.
0: Fique agora com as notícias do Poder Judiciário e do Congresso Nacional. Boa noite.
1: Boa noite para você e até amanhã.
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19: Relator determina que Polícia Federal investigue possíveis irregularidades na atuação da CVM no caso Master.
20: STJ define que banco pode encerrar conta corrente de forma unilateral.
19: TSE mantém indeferida candidatura de Arruda ao governo do Distrito Federal.
20: Boa noite, eu sou Arthur Filho.
19: E eu sou Walter Lima.
20: O ministro do Supremo Tribunal Federal, Flávio Dino, determinou que a Polícia Federal abra investigação sobre possíveis crimes e interferências indevidas na atuação da Comissão de Valores Mobiliários, a CVM, no caso do Banco Master.
19: A decisão considera um relatório que apontou fragilidades estruturais na autarquia e falhas na apuração de denúncia sobre possíveis irregularidades relacionadas ao banco. No relatório, resultado de uma auditoria, o grupo de trabalho da CVM identificou falhas de divulgação de informações em 73% dos 314 processos relacionados ao grupo econômico, deficiência de compliance em 32%.
20: Bancos podem encerrar conta corrente de forma unilateral.
19: E para o STJ, isso não significa violação ao Código de Defesa do Consumidor. Fátima Uchoa.
21: O entendimento do STJ foi firmado em recurso repetitivo e por isso deve ser seguido pelo judiciário de todo o país. Segundo o relator ministro Humberto Martins, a discussão surgiu porque o Código de Defesa do Consumidor considera abusiva a recusa do fornecedor em prestar serviços ou vender produtos a quem esteja disposto a pagar. Mas ele observou que a própria norma prevê exceção para intermediações reguladas por leis especiais, o que abrange a legislação das instituições financeiras e as normas do Conselho Monetário Nacional. Para o ministro, a regra legal se refere à recusa em contratar antes do começo da relação de consumo, diferente de uma conta já contratada.
20: Justiça do Trabalho de Minas Gerais considera discriminatória dispensa de jovem aprendiz grávida com TDAH.
19: Ela foi demitida por suposto desempenho insuficiente. Samantha Flor.
22: A justiça concluiu que não houve uma avaliação objetiva que comprovasse desempenho insuficiente. A aprendiz tinha média 8,43 nas atividades teóricas e não recebeu o acompanhamento adequado no desempenho das funções. A dispensa foi anulada e as empresas foram condenadas a pagar cerca de R$ 10.700 por danos morais. Como ela estava grávida, também terá direito à indenização referente à estabilidade gestacional.
20: Por 5-2, o Tribunal Superior Eleitoral, TSE, confirmou hoje, quinta-feira, decisão do Tribunal Regional Eleitoral do Distrito Federal, o TREDF, que indeferiu o registro de candidatura de José Roberto Arruda, do PSD, na disputa ao cargo de governador do Distrito Federal nas eleições gerais deste ano.

0: disputa pelo governo do Distrito Federal.
1: Com a decisão, a candidatura de Arruda também não pode mais receber os fundos eleitoral e partidário. E ele deve cessar a campanha, inclusive as inserções no rádio e na TV e a participação em debates.
0: José Roberto Arruda permanece inelegível devido às sucessivas condenações em segunda instância por ato doloso de improbidade administrativa.
1: Ministério Público Federal consegue na Justiça a construção de escola indígena em Amarante do Maranhão.
0: A nova escola substitui a antiga unidade que funcionava em condições precárias e não tinha estrutura adequada para atender aos estudantes indígenas. Vanessa Pereira.
2: A nova escola atende os estudantes indígenas da aldeia Guaruru, na terra indígena Arariboia, em Amarante do Maranhão. A obra foi realizada após a ação do MPF, ajuizada em 2023, que apontou as condições precárias da antiga unidade, onde faltavam estrutura e até carteiras para os estudantes. Em vez de reformar o prédio, o governo do Maranhão construiu uma nova escola, concluída em 2025 e já em funcionamento. Na sentença, a justiça reconheceu o cumprimento da obrigação e determinou que a manutenção do prédio ficará a cargo do Estado.
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1: A você uma boa noite.
0: E até amanhã.
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5: Eu sou Humberto Pinheiro e estes são os destaques de hoje do Jornal do Senado, que começa agora. Senado analisa proposta que atualiza serviço Disque Idoso. Projeto dá prioridade a iniciativas voltadas ao esporte feminino. Lei garante continuidade de recursos para projetos de combate ao câncer. Boa noite. O projeto que busca atualizar o programa Disque Idoso, criado em 2007, pode ser analisado pelos senadores. O objetivo é ampliar a prevenção a maus tratos, o acesso à informação e aos direitos. Mais detalhes com o repórter César Mendes.
6: De autoria do senador Paulo Paim, do PT do Rio Grande do Sul, o texto muda o nome do programa Disque Idoso para Disque Pessoa Idosa e amplia suas funções, já que além de receber denúncias de maus tratos e violência, passará a oferecer também informações sobre direitos, acesso a benefícios, programas governamentais e serviços públicos. Paim explicou que o atendimento será feito dentro do atual Disque 100, serviço gratuito focado no atendimento a grupos vulneráveis, sem a necessidade de criar uma nova central telefônica. Segundo ele, a proteção da pessoa idosa vai além do combate à violência.
7: Amplia os serviços oferecidos, colocando a pessoa, seus direitos e sua dignidade no centro da política pública.
6: A proposta busca ainda fortalecer a articulação entre os órgãos de assistência social, saúde, segurança pública, Ministério Público, Defensoria Pública e Conselhos de Direitos.
5: O Senado pode votar uma proposta que permite o uso da renúncia fiscal de empresas e pessoas físicas no incentivo ao esporte para priorizar projetos voltados ao esporte feminino e destina, no mínimo, 10% dos valores a essas iniciativas. Repórter Lana Dias.
8: Em audiência pública na Comissão de Esporte, a senadora Tereza Leitão, do PT de Pernambuco, relatou a desigualdade no setor, algo que a proposta busca combater.
9: Não é porque a gente compete mulheres com mulheres, mas é porque você, comparando o que o futebol oferece aos homens, com o que o futebol oferece às mulheres, com o que o futebol oferece, o voleibol oferece aos homens, com o que o voleibol oferece às mulheres, em termos de condições de prática esportiva.
8: A proposta prevê limite máximo de valores por proponente, critérios de distribuição regional, equilíbrio entre modalidades esportivas e critérios de alternância ou limitação de acesso a tratamento prioritário para evitar concentração excessiva.
10: Uma nova lei aprovada pelo Senado e sancionada pelo Executivo garante até 2031 a continuidade

0: incentivo fiscal para empresas que destinam recursos a projetos de combate ao câncer e de atenção à pessoa com deficiência. A reportagem é de Yasmin Rodrigues.
1: A proposta chegou ao Senado depois de passar pela Câmara dos Deputados e foi analisada em regime de urgência pelo plenário. A relatoria ficou com a senadora Mara Gabrilli, do PSD de São Paulo, que defendeu a manutenção do mecanismo como forma de dar previsibilidade às instituições que dependem desses recursos.
2: A prorrogação garantirá a possibilidade de que organizações da sociedade civil sem fins lucrativos, como por exemplo as APAES, o GRAAC, que é o Grupo de Apoio Adolescente à Criança com Câncer, por exemplo, e centros especializados em reabilitação e hospitais do SUS, tenham previsibilidade orçamentária para atendimentos e pesquisas.
1: O PRONON e o PRONAS PCD permitem que recursos privados sejam direcionados a projetos previamente aprovados pelo Ministério da Saúde. O primeiro é voltado à prevenção e ao tratamento do câncer. O segundo apoia ações de prevenção e reabilitação de pessoas com deficiência.
0: Também foi sancionada pela Presidência da República a lei aprovada pelo Senado que institui o Programa Institucional de Bolsa de Iniciação à Docência, PIBID, como política de Estado. A norma estabelece objetivos, modalidades de bolsas e regras para o programa de formação inicial de professores da educação básica. A reportagem é de Pedro Pincer.
3: A nova regra estabelece que o PIBID será desenvolvido no Ministério da Educação e na CAPES, em parceria com instituições de ensino superior e redes públicas de educação básica. As ações de formação poderão ser voltadas às diferentes etapas e modalidades da educação básica. Isso inclui educação do campo, escolar indígena, escolar quilombola, especial, bilíngue de surdos e de jovens e adultos. A relatora, senadora Damaris Alves, do Republicanos do Distrito Federal, destacou a importância da iniciativa.
4: É certo que o fortalecimento da docência por meio do PIBID é um instrumento direto e hábil para assegurar a qualidade do ensino. O programa pode contribuir com a realização do princípio constitucional de valorização dos profissionais da educação. Deste modo, o PIBID atua diretamente na raiz dessa valorização.
3: Foi vetado o artigo que tratava das despesas do programa. O dispositivo previa que elas seriam custeadas por dotações orçamentárias destinadas anualmente ao MEC e à CAPES e proibia a redução dos valores das bolsas e o contingenciamento das despesas do programa.
0: 38% das mulheres com deficiência no país já sofreram algum tipo de violência doméstica. Foi o que revelou uma pesquisa inédita do Senado. As vítimas ainda enfrentam o despreparo dos agentes públicos na hora da denúncia. Repórter Patrícia Oliveira.
5: 83% das mulheres com deficiência vítimas de violência doméstica não denunciam o agressor, porque na maioria das vezes se trata de um marido ou parceiro de quem dependem economicamente. Os dados apresentados em uma audiência pública na Comissão de Direitos Humanos também apontaram que apenas 31% dessas vítimas buscam uma delegacia especializada e ainda enfrentam barreiras físicas e dificuldades no atendimento, como destacou a vice-presidente do Instituto Maria da Penha, Regina Célia Barbosa.
6: Ou por ignorância, ou por negligência, ou por falta de sensibilidade a sua condição de deficiência.
5: De acordo com a pesquisa, mulheres com deficiência estão mais expostas à violência sexual e financeira. Para Priscila Celares, do Ministério dos Direitos Humanos e da Cidadania, os novos dados poderão embasar mais iniciativas governamentais.
7: E com isso conseguir desenvolver e articular políticas públicas que sejam mais específicas.
5: A pesquisa feita pelo Instituto Data Senado e o Observatório da Mulher contra a Violência é a primeira da série histórica iniciada em 2005 a destacar especificamente a realidade das mulheres com deficiência.
8: Eleições 2026.
0: Os brasileiros vão eleger no dia 4 de outubro 1.059 deputados que vão atuar nas assembleias legislativas e na Câmara Distrital do Distrito Federal. Mas você sabe quais os papéis desses deputados? Confira na reportagem de Rodrigo Rezende.
8: Os deputados estaduais e distritais são representantes da população nas assembleias legislativas de cada estado e na Câmara Legislativa, no caso do Distrito Federal. Uma vez eleitos, eles têm mandato de 4 anos. Todos esses deputados, 1.059 no total, colaboram na organização da administração estadual, como explica o consultor legislativo do Senado, Gilberto Guerzoni.
9: O Brasil é uma república federativa, então os estados têm autonomia e legislam sobre uma série de temas, além da sua própria organização, segurança pública, saúde, educação, meio ambiente, cultura, além de aprovar as leis estaduais e distritais. No caso do Distrito Federal, os deputados estaduais e distritais também são responsáveis pela fiscalização dos governos, né? Do governo do estado e do governo do Distrito Federal.
8: Para exercer essa fiscalização, os deputados podem solicitar informações a órgãos públicos, convocar autoridades para prestar esclarecimentos e criar comissões parlamentares de inquérito, as CPIs. Os deputados estaduais e distritais também votam o orçamento dos estados e do DF e propostas de leis de iniciativa dos governadores. No caso do Distrito Federal, há uma particularidade. Como o DF não possui municípios, os deputados distritais tratam tanto de temas de competência estadual, quanto de assuntos que em outras partes do país seriam discutidos por vereadores.
0: Com trabalhos técnicos de Eliseu Caires, o Jornal do Senado fica por aqui. Acompanhe agora as notícias da Câmara dos Deputados. Boa noite e até amanhã.
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11: Plenário pode aumentar folga remunerada do trabalhador que doar sangue.
12: Projeto estende auxílio acompanhante a todos os tipos de aposentadoria.
13: Comissão estabelece parâmetros para acervos de livros em salas de aula.
12: Boa noite. Estudantes de 4 a 11 anos de idade poderão contar com acervo de livros nas salas de aula. A ideia é incentivar a formação de jovens leitores, como informa a repórter Mônica Tati.
14: Proposta aprovada pela Comissão de Educação da Câmara dos Deputados prevê que as salas de aula da pré-escola e dos anos iniciais do ensino fundamental tem um acervo de livros. O texto insere o dispositivo na Lei das Bibliotecas. O acervo seria formado por livros paradidáticos e de literatura infantil, destinados ao uso de alunos e professores. O deputado Tarcísio Mota, do PSOL do Rio de Janeiro, que leu o parecer do relator, o deputado Pedro Kizai, do PT de Santa Catarina, destaca que o projeto fortalece o Sistema Nacional de Bibliotecas Escolares e é essencial para formar novos leitores.
15: Nós temos, infelizmente, caído o número de leitores na sociedade brasileira. E nós sabemos que o livro é uma janela para o mundo, é a possibilidade de ampliar os nossos horizontes. E quando isso é feito desde o início, na pré-escola, isso é decisivo, não só para aquela criança poder adquirir mais hábitos de leitura, ampliar os seus horizontes, mas para que a própria educação funcione. Nós temos evidências científicas que demonstram que em famílias onde há crianças leitoras, essas crianças aprendem mais, aprendem melhor, têm, portanto, sucesso no fluxo escolar.
14: O projeto, que prevê a formação de acervos de livros nas salas de aula para crianças de 4 a 11 anos, aguarda a apreciação da Comissão de Constituição e Justiça. Se for aprovado, pode seguir direto para o Senado. Da Rádio Câmara de Brasília, Mônica Tati.
10: Saúde.
11: Luiz Tibé, do Avante de Minas Gerais, apresentou projeto para viabilizar no SUS o uso experimental da polilaminina em pacientes com lesões recentes na medula ou paralisias causadas por traumas. Ele explica que o tratamento vai depender de indicação médica e autorização dos órgãos competentes.
12: Luiz Tibé aponta que a polilaminina é estudada pelo potencial de regenerar fibras nervosas lesionadas. A proposta do congressista dá prioridade a pacientes da rede pública com lesão medular aguda, que deverão ser acompanhados por equipe especializada durante a pesquisa.
11: Gustinho Ribeiro, do PP de Sergipe, apresentou o projeto que cria regras especiais para a renegociação de dívidas de pessoas acometidas por doenças crônicas incapacitantes. Para ter acesso ao benefício, é preciso comprovar o impacto dos custos do tratamento ou a perda da capacidade financeira causada pela doença.
12: Pelo texto de Gustinho Ribeiro, a conciliação prevê mais prazo para pagamento, redução de juros e parcelamento da dívida. Segundo ele, a medida busca proteger pacientes em situação de vulnerabilidade e evitar que o superendividamento comprometa o tratamento de saúde.
11: Marcos Soares, do PSDB do Rio de Janeiro, propõe a criação do Programa Nacional de Educação Cosmética e Cuidado com a Pele nas Escolas. A iniciativa prevê ações dos Ministérios da Educação e da Saúde sobre higiene, proteção solar e cuidados com a pele.
12: Marcos Soares explica que o objetivo é promover campanhas de conscientização para combater a desinformação sobre rotinas de beleza. O parlamentar argumenta que a proposta pode ajudar a prevenir danos causados pelo uso inadequado de cosméticos.
10: Segurança Pública.
11: A Comissão da Câmara aprovou o Programa de Atendimento a Vulneráveis Vítimas de Estupro com o objetivo de humanizar o acolhimento e garantir a coleta de provas contra o agressor. Saiba mais sobre o assunto na reportagem de Maria Neves.
16: A Comissão de Segurança Pública da Câmara dos Deputados aprovou o projeto que institui um modelo nacional de atendimento humanizado e de coleta de provas para casos de estupro de vulnerável, chamado Ação Protetiva 360 graus. Pela proposta, estados e municípios que aderirem ao programa terão de criar núcleos de atendimento humanizado e multidisciplinar às vítimas. Na versão aprovada, o relator deputado Paulo Bilinski, do PL Paulista, prevê que as autoridades deverão realizar a coleta de provas imediatamente, ainda no local de acolhimento. De acordo com o parlamentar, a literatura forense estima que a janela máxima de preservação dos vestígios é de até 72 horas a partir da agressão. A proposta também estabelece o prazo máximo de 30 dias para a emissão dos laudos periciais. Esse prazo poderá ser prorrogado por igual período, mas somente com justificativa técnica fundamentada. O texto original do deputado delegado da Cunha, do União de São Paulo, prevê somente a emissão de laudos dentro dos prazos legais. Delegado da Cunha afirma que a criação do programa é importante principalmente porque a maior parte dos abusos sexuais de vulneráveis ocorre dentro de casa e o agressor quase sempre permanece impune.
17: A Ação Protetiva 360 tem por objetivo proteger crianças e adolescentes do crime chamado estupro de vulnerável. É o estupro praticado contra menores de 14 anos, que acontece, na maioria das vezes, dentro de casa. Outro dado assustador é que a grande maioria das vítimas tem de 4 a 8 anos. E outro dado alarmante: em 80% dos casos, o estuprador é inocentado por falta de prova material, falta de DNA.
16: De acordo com o delegado da Cunha, iniciativa semelhante ao programa proposto já foi adotada na Baixada Santista, em São Paulo, e dobrou o número de condenações de agressores sexuais de vulneráveis. Pela legislação, além de menores de 14 anos, são consideradas vulneráveis pessoas que não têm discernimento ou não podem oferecer resistência ao estupro, devido a alguma doença ou neurodivergência, por exemplo. O texto aprovado estabelece também quem pode acionar os núcleos de atendimento no caso de suspeita de estupro de vulnerável. Além da própria vítima e de familiares, estão na lista profissionais de saúde ou de assistência social e integrantes do Conselho Tutelar. Além disso, a versão do relator, delegado Paulo Bilinski, prevê que quando o pai, a mãe ou o responsável legal for suspeito do crime, a justiça Justiça poderá autorizar a coleta de material biológico. Segundo o deputado, a medida evita que o próprio agressor impeça a preservação dos vestígios criminais. Ainda de acordo com a proposta, sempre que houver suspeita, o núcleo de acolhimento da vítima vulnerável deverá comunicar à autoridade policial competente em, no máximo, 12 horas. Delegado Paulo Bilinski argumenta que a comunicação estabelece o elo entre o programa de atendimento e o sistema de persecução penal. Sem ela, afirma que o fluxo de atendimento poderia funcionar integralmente, sem jamais levar à responsabilização do agressor. A proposta que institui um modelo nacional de atendimento humanizado e de coleta de provas para casos de estupro de vulnerável ainda será analisada por 3 comissões da Câmara. Se aprovada em todas, poderá seguir para análise do Senado. Da Rádio Câmara de Brasília, Maria Neves.
12: Projeto de Cezinha de Madureira, do PL de São Paulo, prevê a ampliação para 12 meses do prazo para apresentar queixa em infrações praticadas contra crianças, adolescentes e idosos. A proposta altera a legislação para dobrar o tempo atualmente concedido às vítimas ou a seus responsáveis.
11: Cezinha de Madureira argumenta que o período de 6 meses é insuficiente para que famílias ou idosos processem o trauma emocional e formalizem denúncias. Ele ressalta que o ajuste alinha a legislação à ampliação do prazo já concedido a mulheres vítimas de violência doméstica.
12: Como estratégia de prevenção e enfrentamento à violência, Antônio Carlos Rodrigues, do Podemos de São Paulo, quer ampliar a autonomia financeira das mulheres. Projeto apresentado pelo deputado prevê qualificação profissional, acesso a crédito e incentivo ao empreendedorismo feminino.
11: Antônio Carlos Rodrigues ressalta que o projeto dá prioridade para mulheres vítimas de violência doméstica em situação de vulnerabilidade ou responsáveis pelo sustento da família. Ele afirma que o acesso ao trabalho e à renda podem ajudar essas mulheres a romper relações abusivas.
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10: Trabalho.
12: Pedro Westphalen, do PP do Rio Grande do Sul, apoia projeto que permite o aproveitamento de médicos, dentistas, farmacêuticos e veterinários pelas forças policiais estaduais. O relator defende o redirecionamento de profissionais dispensados por excesso de contingente nas Forças Armadas.
11: Pedro Westphalen avalia que a cooperação entre União e Estados fortalece o atendimento médico dos agentes de segurança. Na visão do parlamentar, a medida amplia a capacidade de resposta do Estado em emergências sanitárias e calamidades, sem gerar custo extra às Forças Armadas.
12: Projeto de Davi Soares, do Podemos de São Paulo, reduz para 35 horas semanais a jornada máxima de trabalho dos professores da educação básica. O texto estabelece ainda que a nova regra se aplica tanto ao ensino público quanto às escolas privadas sem redução salarial.
11: Davi Soares sustenta que a sobrecarga de tarefas como correção de provas e planejamento de aulas tem provocado a síndrome de burnout entre os docentes. Para o congressista, a redução da jornada ajuda a preservar a saúde dos trabalhadores e melhorar a qualidade do ensino.
12: Celso Sabino, do PDT do Pará, quer estender o direito ao abono salarial aos empregados domésticos. A proposta garante o pagamento do benefício aos trabalhadores da categoria que tenham atuado por pelo menos 30 dias no ano base e recebam remuneração mensal dentro dos limites legais.
11: Celso Sabino argumenta que a medida corrige uma distorção histórica na legislação que hoje nega o benefício à classe por ausência de contribuição do empregador físico ao PIS. Ele ressalta que o custeio será feito com recursos do Fundo de Amparo ao Trabalhador, sem gerar novos encargos aos contratantes.
10: Votação.
12: plenário da Câmara pode votar projeto que aumenta de 1 para 2 dias a folga remunerada do trabalhador que doar sangue. O repórter Antônio Vital tem os detalhes.
20: Pode ser votado a qualquer momento no plenário da Câmara projeto que aumenta de 1 para 2 dias por ano o direito do trabalhador faltar ao serviço para doar sangue. De acordo com a proposta, o empregado poderá deixar de comparecer ao serviço 1 dia a cada 6 meses, sem desconto no salário, desde que comprove a doação. O autor do projeto, o deputado Dr. Luizinho, do PP do Rio de Janeiro, disse que ampliar o incentivo é uma medida de baixo custo e elevado impacto. Ele justificou a proposta como necessária para manter os estoques seguros e regulares, já que uma folga por ano não é mais suficiente para atender a demanda diante do aumento da população.
21: Quando a gente permite que um trabalhador, uma vez no ano, faça a doação de sangue e possa se ausentar do trabalho, a gente tinha uma população brasileira. Hoje nós temos mais presentes que o dobro da população. E a cada dia, o número de acidentes com motocicletas, acidentes nas estradas, leva no aumento da necessidade de captação de sangue. Permitirá certamente, presidente, que a gente quase dobre a nossa capacidade de captação de sangue no Brasil.
20: De acordo com o Ministério da Saúde, o Brasil necessita, em média, de 5 mil bolsas de sangue por dia para atender a necessidade. E os hemocentros enfrentam oscilações periódicas abaixo da média, principalmente em períodos de feriados prolongados e férias escolares, quando diminui o número de doadores. O projeto ganhou regime de urgência, o que permite que seja votado diretamente no plenário da Câmara, sem passar pela análise das comissões permanentes da Casa. A urgência foi aprovada de maneira simbólica, sem votos contrários, e foi defendida por deputados de vários partidos, como Cabo Gilberto Silva, do PL da Paraíba. Ele destacou a necessidade de aumentar o número de doadores.
22: A questão das doações de sangue, às vezes no Brasil, reduz o ritmo, e sobretudo nas questões de festejos, com vários acidentes, e os bancos de sangue precisam estar sempre prontos para atender a demanda da sociedade.
20: A manutenção de estoques de sangue é essencial ao funcionamento do Sistema Único de Saúde, o SUS, já que ele é usado em procedimentos de urgência e emergência, cirurgias de média e alta complexidade, tratamentos de câncer, doenças hematológicas e atendimentos obstétricos. Ainda não há data para votação no plenário da Câmara do projeto que aumenta de 1 para 2 dias por ano o direito do trabalhador faltar ao serviço para doar sangue. Da Rádio Câmara, de Brasília, Antônio Vital.
10: Economia.
11: Permitir que cuidadores de pessoas com deficiência empreendam com um MEI sem a perda imediata do benefício de prestação continuada é o objetivo do projeto de Rafael Prudente, do MDB do Distrito Federal. O texto prevê um período de transição de 2 anos em que rendimentos de até 2 salários mínimos não entram no cálculo do benefício.
12: Rafael Prudente argumenta que a iniciativa estimula a formalização das famílias sem comprometer o amparo social. O parlamentar defende ainda a garantia de restabelecimento simplificado do auxílio caso o empreendimento do cuidador feche.
11: Professor Alcides, do PSDB de Goiás, propõe criar o Programa Nacional de Geração Distribuída com Créditos de Carbono para conectar pequenos e médios geradores de energia renovável ao mercado voluntário de emissões.
12: Professor Alcides explica que a medida preenche uma lacuna entre o marco legal da geração distribuída e o sistema brasileiro de comércio de emissões. Para ele, a unificação possibilita a geração de renda extra para famílias e produtores rurais, além de estimular novos investimentos em fontes limpas no país.
10: Transportes.
11: Comissão aprova a proposta que permite grupos considerados mais vulneráveis desembarcar fora do ponto de ônibus durante a noite, como explica a repórter Paula Bittar.
23: A Comissão de Constituição e Justiça da Câmara aprovou um projeto de lei que permite a mulheres, pessoas idosas, pessoas com deficiência ou mobilidade reduzida escolher o local de desembarque dos veículos de transporte coletivo urbano no período entre as 8 da noite e as 5 da manhã, respeitado o trajeto da linha. De acordo com o texto aprovado, o motorista deve observar as condições de segurança ao parar para o desembarque. O relator, deputado Áureo Ribeiro, do Solidariedade do Rio de Janeiro, descartou a possibilidade de a proposta ser discriminatória com relação a homens não idosos, tendo em vista que o objetivo é proteger as pessoas mais vulneráveis, não se tratando de discriminação sem justo motivo.
24: É uma medida que pode fazer uma diferença muito importante na rotina de quem depende do transporte coletivo, especialmente mulheres, idosos e pessoas que precisam caminhar por trajetos escuros ou considerados inseguros até chegar à sua casa. A proposta busca dar mais proteção e flexibilidade, permitindo que o passageiro possa desembarcar em um local mais próximo e seguro, respeitando as condições de circulação e segurança do transporte.
23: A proposta, que permite a mulheres e pessoas idosas com deficiência ou mobilidade reduzida escolher o local de desembarque dos veículos de transporte coletivo urbano no período entre as 8 da noite e as 5 da manhã, pode seguir agora para a análise do Senado, a menos que haja recurso para votação antes pelo plenário da Câmara. Da Rádio Câmara de Brasília, Paula Bittar.
12: Capitão Augusto, do PL de São Paulo, defende a criação do Programa Nacional de Proteção e Resiliência da Atividade Circense, chamado de Circo Seguro. Segundo o deputado, o objetivo é garantir apoio financeiro para reparar estruturas e equipamentos de circos destruídos por intempéries.
1: Pelo projeto de Capitão Augusto, o programa vai subsidiar a contratação de seguros e oferecer financiamentos com juros reduzidos para circos de pequeno porte. Para o parlamentar, a medida preserva uma tradição cultural e protege a renda de centenas de famílias.
10: Homenagem.
12: Dimas Fabiano, do PP de Minas Gerais, sugere a inscrição do nome de Francisco de Paula Vitor, o Padre Vitor, no livro dos heróis e heroínas da pátria. O deputado argumenta que o homenageado superou o preconceito e a pobreza para se tornar um dos religiosos mais venerados do Estado.
1: Dimas Fabiano exalta a atuação do Padre Vitor na educação e no acolhimento dos mais necessitados na cidade de Três Pontas. O parlamentar considera o Beato um símbolo nacional de fé, resistência e solidariedade.
12: Termina agora o jornal Câmara dos Deputados, produzido pela Rádio Câmara, com trabalhos técnicos de Wellington Telles e apresentação de Val Monteiro e Luciana Vieira. Uma boa noite para você.
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28: 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Escute sem julgamentos, sem críticas e sem dizer que é só uma fase. 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

Só alegria e correria, meus amigos! Ah, que prazer estar aqui de volta na Rádio Educativa 104.7. Eu sou o comunicador Átila Eugênio e você está no Corre o Papo, nosso programa que é comprometido, dedicado, parceiro, amigo, fiel à corrida. E a você aí do outro lado, que é corredor, corredora, ou então, de repente, está buscando mais informações para também vir correr com a gente. Seja muito bem-vindo aqui na nossa Rádio Educa, também estamos